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4: 20 horas e 33 minutos.

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4: 21 horas e 35 minutos.

Essa música é a história, maninho. A história de quando você se apaixona por alguém que não ama você, a granada sempre fica na sua mão.

Muito obrigado, meu cariri.

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4: 22 horas e 28 minutos.

0: Nesse momento, a rádio Manicoré FM 95.1 Amazonas Brasil retira do ar a sua máquina de som para voltar às 6 horas da manhã. Tenham todos uma boa noite com a proteção de Deus.
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3: Oi, já estamos de volta no Adora Top com Jonatas Gonçalves e o sucesso da música gospel não para, tem mais um sucesso chegando.
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2: Poxa, que peninha, o nosso programa Dora Top vai ficando por aqui. É uma pena, mas a gente se encontra na próxima edição, neste mesmo horário aqui na nossa rádio, para juntos a gente louvar e agradecer o nome do Senhor Jesus em mais uma edição do Dora Top. Fiquem com Deus e até a próxima.
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7: Olá, meus queridos irmãos, graça e paz a todos, tudo de bom para você, que Deus possa ricamente abençoar a sua vida, seus sonhos, seus projetos, seus anseios. Já está no ar a seleção musical das mais lindas canções com Jonatas Gonçalves no programa Adora Top, que já está no ar.
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1: É o Adora Top no seu dial com as mais lindas canções gospel do seu artista predileto. Se você ainda não ouviu a sua música aqui, pode ficar tranquilo que pode ser que ela toque no próximo bloco ou ainda dentro da edição do programa de hoje, viu? Se você tá gostando, compartilha para os seus amigos, tá gostando do programa, manda mensagem aqui na nossa rádio, você tem o telefone da rádio, entra aqui no site, no aplicativo da rádio, manda tua música, manda teu áudio, mande a sua mensagem aqui na rádio, viu? Muito obrigado pela audiência. Este é o Adora Top com Jonatas Gonçalves, que dá uma rápida paradinha pro intervalo. E a gente volta na sequência com mais músicas.
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1: O melhor da música gospel aqui no Adora Top, no seu rádio. Aumente o som.
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1: É o Adora Top no seu dial com as mais lindas canções gospel do seu artista predileto. Se você ainda não ouviu a sua música aqui, pode ficar tranquilo que pode ser que ela toque no próximo bloco ou ainda dentro da edição do programa de hoje, viu? Se você tá gostando, compartilha pros seus amigos, tá gostando do programa, manda mensagem aqui na nossa rádio, você tem o telefone da rádio, entra aqui no site, no aplicativo da rádio, manda tua música, manda teu áudio, mande a sua mensagem aqui na rádio, viu? Muito obrigado pela audiência. Este é o Adora Top com Jonatas Gonçalves, que dá uma rápida paradinha pro intervalo. E a gente volta na sequência com mais músicas.
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0: Já são as últimas, produção. Já. Rapaz, passa rápido demais, hein? A gente volta amanhã na terça com mais Alô Tocaí. O bom que é a primeira da semana. A gente volta amanhã.
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assim vamos encerrando o nosso Arena Sertaneja Gospel, edição desta segunda-feira. Quero agradecer o seu carinho, a sua audiência, a sua companhia e dizer que amanhã tem mais uma edição, viu? Obrigado de verdade, um beijo no coração, até lá!

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6: Olá, meus queridos irmãos, graça e paz a todos, tudo de bom para você, que Deus possa ricamente abençoar a sua vida, seus sonhos, seus projetos, seus anseios. Já está no ar a seleção musical das mais lindas canções com Jonatas Gonçalves no programa Adora Top, que já está no ar.
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0: tocadora top no seu dial com as mais lindas canções gospel do seu artista predileto. Se você ainda não ouviu a sua música aqui, pode ficar tranquilo que pode ser que ela toque no próximo bloco ou ainda dentro da edição do programa de hoje, viu? Se você tá gostando, compartilha para os seus amigos. Tá gostando do programa, manda mensagem aqui na nossa rádio. Você tem o telefone da rádio, entra aqui no site, no aplicativo da rádio. Manda tua música, manda teu áudio, mande a sua mensagem aqui na rádio, viu? Muito obrigado pela audiência. Este é o Adora Top com Jonatas Gonçalves, que dá uma rápida paradinha pro intervalo. E a gente volta na sequência com mais músicas.
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2: É o Adora Top no seu dial com as mais lindas canções gospel do seu artista predileto. Se você ainda não ouviu a sua música aqui, pode ficar tranquilo que pode ser que ela toque no próximo bloco ou ainda dentro da edição do programa de hoje, viu? Se você tá gostando, compartilha para os seus amigos, tá gostando do programa, manda mensagem aqui na nossa rádio, você tem o telefone da rádio, entra aqui no site, no aplicativo da rádio, manda tua música, manda teu áudio, mande a sua mensagem aqui na rádio, viu? Muito obrigado pela audiência. Este é o Adora Top com Jonatas Gonçalves, que dá uma rápida paradinha pro intervalo. E a gente volta na sequência com mais músicas.
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0: Já são as últimas produções, já. Rapaz, passa rápido demais, hein? A gente volta amanhã na terça com mais Alô Tocaí, o bom que é a primeira da semana. A gente volta amanhã.
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nosso Arena Sertaneja Gospel, edição desta segunda-feira. Quero agradecer o seu carinho, a sua audiência, a sua companhia e dizer que amanhã tem mais uma edição, viu? Obrigado de verdade, um beijo no coração, até lá!

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7: Olá, meus queridos irmãos, graça e paz a todos, tudo de bom para você, que Deus possa ricamente abençoar a sua vida, seus sonhos, seus projetos, seus anseios. Já está no ar a seleção musical das mais lindas canções com Jonatas Gonçalves no programa Adora Top, que já está no ar.
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1: É o Adora Top no seu dial com as mais lindas canções gospel do seu artista predileto. Se você ainda não ouviu a sua música aqui, pode ficar tranquilo que pode ser que ela toque no próximo bloco ou ainda dentro da edição do programa de hoje, viu? Se você tá gostando, compartilha para os seus amigos. Tá gostando do programa, manda mensagem aqui na nossa rádio. Você tem o telefone da rádio, entra aqui no site, no aplicativo da rádio, manda tua música, manda teu áudio, mande a sua mensagem aqui na rádio, viu? Muito obrigado pela audiência. Este é o Adora Top com Jonatas Gonçalves, que dá uma rápida paradinha para o intervalo. E a gente volta na sequência com mais músicas.
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2: É o Adora Top no seu dial com as mais lindas canções gospel do seu artista predileto. Se você ainda não ouviu a sua música aqui, pode ficar tranquilo que pode ser que ela toque no próximo bloco ou ainda dentro da edição do programa de hoje, viu? Se você tá gostando, compartilha para os seus amigos. Tá gostando do programa, manda mensagem aqui na nossa rádio. Você tem o telefone da rádio, entra aqui no site, no aplicativo da rádio. Manda tua música, manda teu áudio, mande a sua mensagem aqui na rádio, viu? Muito obrigado pela audiência. Este é o Adora Top com Jonatas Gonçalves, que dá uma rápida paradinha pro intervalo. E a gente volta na sequência com mais músicas.
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o nosso Arena Sertaneja Gospel, edição desta segunda-feira. Quero agradecer o seu carinho, a sua audiência, a sua companhia e dizer que amanhã tem mais uma edição, viu? Obrigado de verdade, um beijo no coração, até lá!

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2: A IEADAN informa a hora certa.
3: 7 horas e 30 minutos.
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O mundo diz: corra mais, poste mais, prove mais. Mas no fim do dia, nada disso preenche. Porque seguidores não curam ansiedade, status não traz paz e aparência não sustenta a alma. Jesus nunca te chamou para fingir. Ele te chamou para viver de verdade. Em João 8:32 está escrito: e conhecereis a verdade, e a verdade vos libertará. Liberdade não é parecer livre, é finalmente encontrar a verdade. E a verdade tem nome: Jesus.

0: Glória a Deus, aleluia, bom dia, paz do Senhor Jesus, é tudo do Senhor, é tudo dele e para ele todas as coisas. Louvado seja o nome do Senhor para todos sempre. Que alegria estarmos juntos nesta segunda-feira, dia 30, aqui na Rede Boas Novas, aí com você, querido amigo, amiga, estarmos juntos ao vivo através da Rede Boas Novas, este grande presente, né, que o Senhor nos deu 32 anos atrás. Estamos aqui hoje, aqui felizes, podendo viver este tempo, um tempo de avanço, um tempo de bênçãos, um tempo de alegria, um tempo de crescimento, um tempo de expansão. É, nós somos a Igreja Evangélica Assembleia de Deus do Amazonas, a nossa IADã, pastoreada pelos nossos pastores, pastores Jonatas Câmara, pastora Ana Lúcia Câmara, nossos pastores presidentes, também pastor Moisés Melo Silva, primeiro vice-presidente, sua esposa, pastora Vani, segundo vice-presidente, pastor Leonai Reis, pastora Elda Reis, um abraço a todos eles, um abraço para você que nos assiste, aí que está acompanhando a nossa programação, amigo, amiga, irmão, irmã, nosso companheiro de ministério, pastores e pastores, pastores de região, supervisores, coordenadores, pastores de núcleo, é uma alegria grande e prazer estar aqui nesta manhã para mais um devocional, é um momento que o Senhor preparou, a parte do Senhor para nós e para abençoar as nossas vidas. É, o dia que o Senhor fez para que possamos nos alegrar, para abençoar as nossas vidas, né? Nós podemos nos alegrar, podemos regozijar no Senhor, porque foi Ele quem preparou este momento, momento maravilhoso, tá bom? Você pode estar acompanhando a nossa programação a partir de agora, estamos ao vivo aqui, diretamente de Manaus, você que está assistindo agora no horário ao vivo, ou vai assistir através também do horário alternativo, a nossa reprise, né? É bom estar com você, é uma alegria grande poder tê-lo aqui conosco, tá bom? Através do nosso canal 8.HD e também do nosso canal na NET, canal 516HD e todos aí que assistem a nossa programação podem acompanhar aqui na NET, aqui em Manaus, Amazonas. Bom, lembrando que estamos em todos os municípios aqui do estado do Amazonas com 62 aí, rádios e TVs digitais. É sempre bom nós frisarmos aqui que a Boas Novas, ela alcança milhares de pessoas no nosso Amazonas. É porque não falar, queridos e amados irmãos, milhões de pessoas, né? Esse estado que é um estado tão grande, é um estado de proporções enormes, imensas, e a nossa programação da Rede Boas Novas chega a cada um dos lares, a cada uma das pessoas. Lembrando que a programação da Rede Boas Novas, ela é livre, aberta para todos os públicos. Aí você pode ter a segurança de deixar seu filho assistindo, deixar sua filha assistindo, a sua família. Ela tem liberdade para assistir a nossa programação, porque ela edifica a casa, edifica a cada lar. Aqui pregamos Jesus 24 horas por dia, de maneira ininterrupta. Olha só que bênção, né? Que alegria nós termos esta ferramenta de comunicação de massa nas mãos da igreja para fazer a diferença aqui nesta terra, e tem feito, né? Tem feito a diferença, tá bom? Você pode participar através das nossas redes sociais, é o facebook.com/nossaiadanoficial, Instagram, @nossaiadanoficial, e no WhatsApp 98853-2322. Queremos aqui receber a sua mensagem, receber a sua ligação, aqui receber, ligação não dá, perdão, mas mensagem nós podemos aqui responder, conseguimos responder na hora, né, o que é possível responder, porque às vezes chega, a gente não consegue acompanhar, mas o que for possível, faremos aqui, faremos no ar, né? Podemos estar interagindo com você, amigo, amiga, meu irmão, minha irmã, e claro, testemunho de vida, né? Oração, pedido de oração, a sua participação, ela faz a diferença, é importante para nós aqui, tá bom? E também no Facebook da Boas Novas, é facebook.com/boasnovasamazonas, e no YouTube Boas Novas Amazonas. E o Instagram dela é @boasnovas.amazonas e o website boasnovas.am, tá bom? Anote aí, participe conosco e interaja, que esse é um momento muito especial, abençoado, que o Senhor preparou para todos nós que estamos aqui ao vivo nesse momento, momento de louvor, momento de cultuarmos ao Senhor, tirarmos um momento de devocional, meditarmos em sua palavra e ver o que o Senhor tem feito. É, como é bom, maravilhoso, né, nós nos unirmos aqui. A Bíblia diz que onde estiver dois ou três reunidos em meu nome, eu estarei ali no meio, operando maravilhas, transformando, curando, né, salvando, libertando e assim fazendo muito mais, tá bom? Diz a sua palavra, a palavra do Senhor, ela confirma ao nosso coração. Amados, a paz do Senhor Jesus, que bom estarmos juntos. Estou aqui ao lado da minha amada esposa, pastora Simeia, meu amigo querido, companheiro, pastor Ivo. Deus abençoe, bem-vindos. Aqui pastor Israel Carvalho está ali também. Né? Nós sabemos que tem outras equipes, né, que fazem também o Voz da Assembleia de Deus, tá bom? Que alternam. Muitas das vezes aqui nós não conseguimos estar em tudo, mas temos a equipe também, o pastor Moisés Nascimento, né, o pastor Jones fez algum dia aqui também, e outras equipes mais que passam aqui na Rede Boas Novas, qual eu quero abraçar, em nome deles também abraçar toda a nossa produção, todos os bastidores da Rede Boas Novas, né, toda a nossa equipe que chega bem cedinho aqui para preparar tudo para você, para este momento de estar ao vivo aqui através da Rede Boas Novas, tá bom? Da rádio, da televisão e também das redes sociais. Bem-vindos, a paz do Senhor Jesus, que alegria estarmos juntos, né, na casa do Senhor, é um prazer grande. Pastora Simeia, a paz do Senhor.
1: Paz do Senhor, pastor Tiago, que alegria nós estarmos juntos, não é, meu amor?
0: Verdade.
1: Nesse programa que é um devocional, é um momento tão especial de nós estarmos falando da palavra de Deus e comunicando aí com você que está na sua casa. Paz do Senhor, pastor Israel, pastor Ivo, toda a nossa equipe da Boas Novas. E olha, hoje, segunda-feira, não é só mais um início de semana, mas é uma oportunidade de nós recomeçarmos com Deus no centro de tudo. Talvez você acordou aí cansado, preocupado, cheio de responsabilidades, mas olha, não esqueça que Deus já está à sua frente e esta semana será uma semana diferente, não será marcada pelo medo, mas pela fé, não será marcada pela ansiedade, mas pela confiança em Deus, não será marcada pela dúvida, mas pela certeza que Deus cuida de cada detalhe. Creia, querido irmão, querida irmã, você, querido ouvinte, querido telespectador, que Deus está aí liberando uma semana de vitória, algo novo sobre a tua vida. Então vamos aí continuar, esse vai ser um programa de alegria, né, pastor Tiago?
0: Com certeza,
1: cheio da presença,
0: pastor,
1: de Deus, onde temos aí uma palavra e você não perca a oportunidade, fica ligadinho conosco, prepara o teu café, senta aí, pega a sua Bíblia e vamos juntos, porque o Devocional Diário, Voz da Assembleia de Deus, só está começando.
0: Maravilha, que bênção, pastora Simeia, né? Que palavra já muito abençoada às nossas vidas. É, e também, com certeza, você que acompanha a nossa programação. Pastor Ivo, a paz do Senhor Jesus, bem-vindo aqui, nosso Voz da Assembleia de Deus.
2: A paz do Senhor, pastor Tiago, bom dia.
0: Bom dia.
2: Seja bem-vindo, pastora Simeia, pastor Israel Carvalho. Que bom estarmos aqui no Voz da Assembleia de Deus nessa manhã especial. Antes, pastor Tiago, depois do Voz, o senhor me diga onde foi que o senhor comprou esse terno, essa gravata.
0: Digo, pode deixar.
2: Jonathan, né? Que eu quero adquirir, porque o senhor está bonito demais hoje, viu, pastor?
0: Pacote completo, né, Digo? Pode deixar aqui. Pois eu.
2: Pastora Simeia também, viu aí, bem aliado. Então você depois pode passar uma mensagem para a pastora Simeia aí, isso mesmo, para pegar umas dicas aí de etiquetas e etc. Não é isso, pastor Israel Carvalho? Bom dia, paz do Senhor. E ó, pastor Tiago, pastora Simeia, antes do pastor Israel participar. Pastor Manuel Cardoso, lá de Iranduba, pois quilômetro não. 11, já está participando. Estamos na audiência.
0: Deus abençoe.
2: Deus abençoe o voz da Assembleia de Deus e que temos um dia cheio da presença dele. Pastor Israel.
3: A paz do Senhor, Pastor Ivo, Paz do Senhor, Pastor Tiago e Pastora Simeia. Gente, olha só, nós estamos começando o dia aqui muito felizes, alegres. E olha só, o Pastor Ivo falou do Pastor Tiago e da Pastora Simeia. Hoje a bancada aqui realmente está completa, rapaz. Hoje nós estamos aqui com o Pastor Tiago com a gravata da Boas Novas e com a Pastora Simeia com o blazer da Iadan, da vermelhinha, rapaz.
1: Uniformizados.
3: É, uniformizados, é isso aí, pastora. Mas, gente, fala aí uniformizados, olha o que está acontecendo. A pastora disse assim, ó, para você que está tomando seu café, olha só essa imagem que chegou aí, pastora. No devocional, e assim a gente convida você que está na sua casa, caminho do trabalho, indo para o distrito industrial, começando a semana, está no trânsito agora, aumenta o volume porque tem muita coisa boa na Boas Novas, tá bom? Nós somos a Iadan, nós somos a Boas Novas, Pastor Tiago, e o tempo é tempo de anunciar Jesus a todas as pessoas.
0: Muito bem, Pastor Israel, é verdade, né? A nossa igreja ela avança, né? Ela avança, uma igreja pujante, uma igreja forte. Uma igreja que faz a diferença, tem feito a diferença nesta terra, tá bom? Voz da Assembleia de Deus, claro, vai no oferecimento aqui da Igreja Evangélica Assembleia do Amazonas, nosso vermelhinha, a nossa e a Dan. Eu já cumprimentei e saudei aqui o apresentador oficial do Voz da Assembleia de Deus, nosso presidente, pastor Jonatas Câmara. Em nome dele, quero aqui abraçar a toda a Igreja do Senhor, tá bom? Estamos aqui, pastor Jonatas, ele que certamente está nos acompanhando agora, que disse que estaria ligado, né, na nossa programação. Então, pastor Jonatas, ó, um beijo no seu coração, pastor Ana Lúcia também. Estamos aqui, os servos, para conduzir aqui à disposição sempre para contribuir na obra do Senhor, tá bom? Isso é uma bênção na nossa vida, nossa igreja, um pastor mesmo segundo o coração de Deus, tá bom? E em nome dele, queremos abraçar todos os pastores. Um abraço já ali em Iranduba, um abraço a Capiranga, que sempre participa conosco, né? Sempre muito bom. Sempre nós fazemos questão também de falar ao vivo aqui, de poder valorizar as participações. Quero incentivar também você a fazer isso, mandar sua mensagem, nós vamos colocar. Se quiser mandar foto, né? Quiser mandar aqui seu momento de família, de mesa, tá bom? Momento em casa, no trabalho, ó, estamos aqui para a disposição para servir e anunciar aqui para todo o Brasil, tá bom? Sua figura, sua foto, tá bom? O seu momento, momento especial para toda a nossa audiência. Ah, que bênção estarmos juntos, a nossa convenção estadual da Assembleia de Deus no Amazonas. Bom, quero saudar aos pastores, todos os coordenadores, todos os municípios do estado do Amazonas, que fazem a diferença, que tem estado ali, que são esta coluna da Igreja do Senhor, tá bom? Muitos, né, em todos os cantos desta terra, desse estado, como eu disse, é um estado grande, de grandes proporções, né? Então, um abraço, pastor Antônio Tavares, nosso segundo

0: Daí, Pastor Zé, algo preparado, né? Especial Sim. hoje para todos nós.
1: Com certeza, Pastor Tiago. 8 horas e 26 minutos, a edição da manhã do Voz da Assembleia de Deus, Pastor. Olha só, os irmãos estão participando. Não sai daí, porque o Pastor Tiago e a Pastora Simé trouxeram, vão trazer uma palavra especial ao teu coração já já, tá bom? Mas olha só, a Denise Marinho, ela tá na área 151, tá dizendo, a parte do Senhor, Pastora Simé, bom dia.
2: Bom
1: a Nilce também tá dizendo, olha, eu quero agradecer as orações pelo nosso querido irmão diácono Joselia Ataíde, já se encontra em casa. Peço orações pela sua recuperação. Glória a Deus, que bênção. Então vai mandando sua mensagem, vai mandando a tua participação nesse dia especial, segunda-feira, tá bom? Que com certeza será a melhor segunda-feira da tua vida. Se você recebe, você diz assim, eu recebo em nome de Jesus. Vamos já cantar um louvor especial, porque eles prepararam aqui também uma playlist daquela, hein, Pastor Ivo?
3: Maravilha, é isso mesmo. É aquele momento de adoração. Fica na sintonia, pois quem tá na Boas Novas tá na bênção, Pastor Israel.
1: E daqui a pouco tem matéria, gente, uma matéria especial da conferência, matéria especial aí lá da área 84, aniversário ali, é, fica aí, se eu fosse você eu chegava mais, porque tem um devocional agora, tá bom? Vamos até entrar no momento da palavra e depois muita informação institucional da nossa igreja Assembleia de Deus no Amazonas a Iadã, né, Pastor Tiago?
0: É isso mesmo, Pastor Israel, é, e nesse momento nós vamos louvar ao Senhor, já está no ponto nosso pastor DJ aqui, abençoado pastor Ivo, já está no ponto, né, pastor?
3: Amigo.
0: Vamos lá, a presença Eliane Fernandes, aí uma canção muito especial e poderosa e ungida nesta manhã de bênçãos.
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0: Maravilha, a presença de Deus que ordena a bênção, que faz a diferença. Olha só, a Arca da Aliança, que significa, que simboliza a presença de Deus. Tá bom? A presença do Senhor na tua vida, na tua família, né, no teu ministério. Aqui neste lugar sentimos a presença de Deus real, forte, né? E o Senhor, Ele também quer está presente aí na sua vida, amado, amada irmã, no nome de Jesus. Nesta hora, momento maravilhoso, nós queremos meditar no texto que está em Salmo 86, nos versículos de 1 ao versículo 14. Vamos meditar neste texto hoje, de que a pastora Simeia, a senhora pode fazer esta leitura da palavra do Senhor, tá bom? Neste texto, Salmos 86, versículo 1 ao versículo 14. Vamos lá ler a palavra do Senhor.
1: Vamos ler. Inclina, Senhor, os teus ouvidos e ouve-me, porque estou necessitado e aflito. Guarda a minha alma, pois sou santo. Ó Deus meu, salva o teu servo que em ti confia. Tem misericórdia de mim, ó Senhor, pois a ti clamo todo dia. Alegra a alma do teu servo, pois a ti, Senhor, levanto a minha alma. Pois tu, Senhor, és bom e pronto a perdoar, e abundante em benignidade para com todos os que te invocam. Dá ouvidos, Senhor, à minha oração, e atende a voz das minhas súplicas. No dia da minha angústia, clamarei a ti, porquanto me respondes. Entre os deuses, não há semelhante a ti, Senhor, nem há obras como as tuas. Todas as nações que fizestes virão e se prostrarão perante a tua face, Senhor, e glorificarão o teu nome. Porque tu és grande e operas maravilhas, só tu és Deus. Ensina-me, Senhor, o teu caminho, e andarei na tua verdade. Une o meu coração ao temor do teu nome. Louvar-te-ei, Senhor, Deus meu, com todo o meu coração, e glorificarei o teu nome para sempre. Pois grande é a tua misericórdia para comigo, e livraste minha alma do mais profundo da sepultura.
0: Aleluia. Glórias a Deus. Aleluia. Que bênção. Que alegria. Né? Que texto profundo. Que texto maravilhoso. Né? E esse texto, ele tem algo especial nele. Como toda a Bíblia, como todo o livro sagrado, o Senhor, que é um alimento às nossas vidas. Né? Mas nesse texto, ele é uma oração. Davi, ele implora ardentemente o socorro de Deus. Né? Davi passava por algo, alguma situação em que necessitava do auxílio do Senhor. Né? E esta é a nossa vida. Né? Estes somos nós, estes são os seres humanos, né? São os homens que dependem do Senhor, que são totalmente dependentes aí da presença do Senhor, né? Que Ele que é o nosso auxílio, nosso sustento, né? Que dá vida, que tira a vida, que abençoa as nossas vidas. E assim Davi, neste momento, ele reconhecia. É interessante que esta palavra, ela fala sobre este socorro. O socorro que vem do Senhor. Neste tema, nós vamos abordar hoje, que é que há poder na oração. Esse texto é uma oração. Uma oração de entrega. Davi implorando ardentemente pela misericórdia de Deus. O Salmo 86, ele é uma das poucas orações completas registradas de Davi. Ele revela não um rei no trono, mas um homem sobre pressão, um homem que estava carente do Senhor e que precisava da sua presença, tá? Ele também é uma oração sincera, em tempos de quê? De angústias, em tempos de dificuldades, e ela também destaca a dependência total de Deus. Olha só que maravilha, né? Então, isso é muito real, isso é muito para nós, né? Nós vivemos isto, nós somos feitos de carne e osso aqui, passamos por situações difíceis, né? Mas o Senhor tem dado graça, o Senhor tem sustentado, o Senhor tem nos direcionado em tudo. Então, esta oração é uma oração que ela é do coração de Davi, para o Senhor, reconhecendo a sua necessidade, mas a necessidade de uma direção divina, né? E também de confiança no caráter misericórdia misericordioso do Senhor. Então Davi, ele clama nesta hora por socorro, mas também ele reconhece a soberania de Deus e pede um coração unido para servi-lo, antecipando a vitória que o Senhor daria a ele naquele momento difícil. Então o Salmo 86 também ele é uma oração de Davi em um período de pressão intensa e de ameaça real. Você sabe que Davi ele era um homem segundo o coração de Deus, um homem que adorava o Senhor, que amava o Senhor, que amava servir ao Senhor, né? E por isso que se levantavam contra ele. E é isso que nós fazemos, né? Quando se levantam contra nós, quando se levantam as obras que estamos fazendo para o Senhor, nós recorremos a quem é o Senhor, que é o nosso auxílio, e podemos depositar nele as nossas ansiedades. Embora este texto ele não especifique exatamente o episódio, né, o conteúdo ele revela um cenário claro, amados. Claro, sobre que Davi estava sendo perseguido por inimigos violentos. Versículo 14 nos diz aqui, ó Deus, os soberbos se levantam contra mim e as assembleias dos tiranos procuraram a minha morte e não te puseram perante os seus olhos. Também destaca aqui que ele enfrentava opressão e injustiça. Por quê? Porque ele servia ao Senhor, porque ele amava o Senhor, amava a sua obra, era um homem justo, um homem fiel, né? E também ele estava em uma fase de instabilidade emocional e espiritual. Como nós passamos, muitas vezes nos encontramos uma situação como essa, né? De perseguição, uma situação de luta, uma perseguição de inimigos violentos tentando derrubar nossa família, derrubar nosso ministério, derrubar as nossas vidas. A inveja, né, tenta chegar à nossa porta, mas maior é aquele que está conosco, o Senhor que nos garante a vitória. E nesta hora o Senhor, ele estava com Davi naquele momento. A palavra diz aqui que ele estava passando uma fase de instabilidade emocional e espiritual. Nesta manhã eu não sei o que você passa, o que se passa em sua casa, no seu trabalho, quem sabe é da parte física, mental, é a saúde mental, saúde física, talvez um pouco fragilizada, ou você está ferido, passando por uma depressão profunda, é uma situação que aos olhos humanos parece irreversível, não tem forças para nada, mas hoje o Senhor manda te dizer que Ele está contigo, Ele não perdeu o controle, Ele sempre está no controle de todas as coisas. Possivelmente, Davi ele passava por momentos difíceis também, como a perseguição de Saul, e passava por revoltas internas como aqui era a de Absalão naquele tempo, tá bom? Ou seja, não era um desconforto leve. A mensagem nos fala aqui, revela que não era um desconforto leve, era uma crise real que existia, era uma crise existencial que existia naquele lugar, né? Sobre riscos, pressões e desgaste, mas mesmo assim, Davi, ele não reage com desespero, Davi, ele responde com oração. É interessante, queridos, que no texto aqui, nós podemos observar, né, estudando um pouquinho mais, aprofundando um pouquinho mais, lendo um pouquinho mais a fundo essa história, enquanto outros se levantavam contra Davi, contra o seu reino, ali o Davi, em vez de murmurar, em vez de questionar o Senhor, questionar ou bater de frente com os inimigos, ele levantava um altar naquele lugar. Ele se preocupava em orar ao Senhor, em clamar ao Senhor por socorro. E esta deve ser a nossa preocupação, esta deve ser em nós buscarmos o Senhor, nós colocarmos as nossas ansiedades, né, as nossas dificuldades, as nossas lutas. Seria ali naquele lugar que ia fazer a diferença em sua vida. Mas veja assim, Davi, ele não reage com desespero diante dos inimigos, diante da situação. O Senhor hoje nos faz hoje refletir, nos leva a refletir sobre isto, sobre nós não nos desesperarmos com as situações. Claro, nós somos humanos, né? Nós sentimos o peso da responsabilidade, o peso das dificuldades, o peso de tudo Mas quando estamos com o Senhor nos garante a vitória, o Senhor nos fortalece, o Senhor nos levanta, como Ele está te fortalecendo agora no nome de Jesus, sua família, sua casa, seus filhos estão na aula, na escola agora, mas você ficou em casa orando ao Senhor, pedindo ao Senhor, entregando a sua vida a Ele, a sua família, consagrando ela ao Senhor, e tenha certeza que o Senhor está contigo neste momento. Está conosco aqui também, né, está falando através da sua palavra. Davi, ele já tinha promessas, mas ainda enfrentava processos difíceis. Veja bem que não é porque nós temos promessas, que o Senhor nos promete, que o Senhor tem algo para nós, que nós não vamos passar por situações difíceis. Isso revela uma verdade: promessa, ela não anula o processo. Nós precisamos passar pelo processo. Podemos até ter promessa, mas ela não anula o processo. Precisamos passar por um processo, precisamos passar por situações que nos levam a refletir a total dependência do Senhor. Né? Quem sabe esta prova que você está passando, esta luta, esta dificuldade, essa crise existencial, né? Esse sentimento aí, quem sabe, de querer desistir de tudo, de abandonar, ou se está vivendo o melhor período da sua vida, já passou por esse momento de crise, de dificuldade, né? Hoje o Senhor revela a nós que promessa, ela não anula o processo que nós precisamos passar. É necessário passarmos pelo processo para que haja um crescimento e um amadurecimento. Então, hoje, nesta manhã, no nome de Jesus, nós queremos profetizar e que o processo vai ser um processo tranquilo, porém necessário, mas que vai haver um resultado de amadurecimento, de crescimento, né, de avanço e de vitórias no nome de Jesus. Mesmo assim, ele não se apoia em si mesmo. Veja bem, olha que interessante, ele ora. A oração, ela faz a diferença. A Bíblia diz que a oração do justo pode muito em seus efeitos. Davi, ele clama e implora ardentemente o socorro do Senhor, o socorro que vem de Deus. Olha aqui os três versículos iniciais que diz: inclina, Senhor, os teus ouvidos e ouve-me, porque estou necessitado e aflito. Então guarda a minha alma, pois sou santo, ó Deus meu, salvo o teu servo que em ti confia. Tem misericórdia de mim, ó Senhor, pois a ti clamo todo dia. Ele abre o seu coração, ele se entrega verdadeiramente ao Senhor. É um Senhor que é de nós, que é o nosso coração, que é a nossa vida, que é a nossa entrega. E nesta manhã, o segredo desta vitória, essa entrega ao Senhor. Davi, ele entrega tudo que tinha ao Senhor e confia nele, porque certamente o Senhor faria grandes coisas como fez naquele dia, naquele momento. E também essa oração revela que o homem, ele é limitado, o homem, ele é dependente. Isaías 40, 29 vai nos dizer que dá vigor ao cansado e multiplica as forças ao que não tem vigor. Deus é como a fonte de força que nós precisamos. Toda manhã, pastores, nós precisamos desta fonte. A fonte é o Senhor, a fonte é a palavra, a fonte é a oração. Que o Senhor desperte em nós um sentimento, aí uma sede dEle, uma sede pela palavra, uma fome pela palavra, uma sede por estar perto e próximo do Senhor, né, para vivermos um tempo maravilhoso, um tempo diferente, vivemos a plenitude do Senhor e assim passarmos aí pelo processo de maneira tranquila, né, experimentarmos da bondade, da graça e da misericórdia dEle neste lugar, tá bom? Nesta hora, hoje você está passando esta situação, mas é só um processo, é só um momento, é só passageiro, é só um deserto que vai passar, porque o Senhor tem promessa na tua vida, mas é necessário que nós passemos por esta situação neste momento, pastora Simé.
1: É verdade, pastor Tiago, e você falou uma frase que me chamou a atenção, que diz que em meio a essas situações, Davi, ele não reage com desespero, até anotei aqui, mas ele responde com oração. Então essa é uma atitude que nós devemos ter todos os dias da nossa vida, porque às vezes as situações são tão complicadas, como Davi estava vivendo uma situação extremamente complicada na vida dele, mas ele não se desesperou, mas ele fez essa oração que se transformou aqui no Salmo de número 86, que até hoje ela nos inspira a buscarmos ao Senhor e a entendermos que, Deus, ele é suficiente. Não é? Suficiente na nossa vida. É Ele que renova as nossas forças.
0: Amém.
1: Inclusive também no Salmo de número 73, no versículo 26, diz assim, ó: minha carne e o meu coração desfalecem, mas Deus é a fortaleza do meu coração e a minha porção para sempre. Glória a Deus. Ele destaca que Deus é que o fortalece, Deus é a força, né? Quando o coração está cansado, está desanimado, o Senhor é a força. Então, a oração é esse caminho, né, que une a nossa fraqueza à força de Deus, né? A oração é esse elo que nos leva tão fracos e cansados, mas a nos fortalecermos no Senhor.
0: Glória a Deus. E é interessante que nós refletimos aqui a palavra de Deus, né? A gente consegue entender também. Você sabe, né? Você serve ao Senhor, né? E sabe que a oração é o caminho entre os dois.
1: É.
0: A caminho é o caminho, a oração é considerada o diálogo, né? É considerada a conexão que une a humanidade a Deus. Então, Davi não recorreu a outra coisa a não ser a oração. A sua primeira atitude foi orar ao Senhor, levantar um altar. Estavam atacando pedra lá, estavam os invejosos, tinham se levantado. Quem queria puxar o tapete, né? Estava lá, mas Davi, ele estava em oração, porque a oração, ela faz a diferença. Oração muda situações, oração transforma ambientes, oração transforma pessoas, oração transforma as nossas vidas, oração muda situações, muda quadro. Oração nos dá a vitória, no nome de Jesus. Então, esse diálogo é interessante. Esse diálogo é interessante para nós, funcionando como um caminho de intimidade com o Senhor. Busca por orientação, busca por intercessão, é uma prática que alivia. A oração, ela traz o alívio, ela renova e ela também fortalece o coração, permitindo que os homens compartilhem os seus sentimentos, recebam paz e alívio divino. Por quê? Porque há um só Deus e um só mediador entre Deus e os homens, Cristo Jesus, homem o qual a si mesmo se deu em resgatar por todos, testemunho que se deve. Davi, ele transforma a crise em altar. É isso mesmo? Em vez de ele murmurar, em vez de ficar questionando o Senhor, questionando a situação, perdendo tempo, descer ali ao nível de quem estava acusando, de quem estava com inveja, de quem estava se levantando, não, ele resolveu transformar a crise em um altar ao Senhor. O versículo 6 e 7 diz: dá ouvido, Senhor, à minha oração e atende a voz das minhas súplicas, e no dia da minha angústia clamarei a ti por quanto me respondes. E aqui está a confrontação deste texto, né? Muitos dizem confiar em Deus, muitos dizem que acreditam no Senhor, mas no momento, na pressão, recorrem a outras coisas, só não recorrem a Deus. Menos oração. E Davi nos ensina que nós devemos fazer o contrário, nós devemos confiar no Senhor. Primeiro e principal recurso é sempre a oração. No outro meio de nós resolvermos, no outro meio de ver o Senhor falar, mas é através da oração que nos leva a Deus diretamente, e Ele sempre está pronto para nos ouvir e nos atender. Ele não te abandona, Ele não te deixa, Ele não vira as costas. O homem pode virar, né? O homem pode te dar as costas, pode te ignorar, mas o Senhor não. O Senhor sempre está pronto para nos ouvir, para ouvir o nosso clamor, para receber aí o nosso choro e atender as nossas orações. Amém? Primeiro e principal recurso é sempre o quê? A oração. Diga assim: primeiro e principal recurso é sempre a oração, que nos leva diretamente a Deus. Ele sempre está pronto para nos ouvir e atender, porque Ele é fiel e justo. A Bíblia nos diz que, em Tiago 5,16, que a oração de justos pode muito em seus efeitos, né? Significa que a oração sincera e feita com fé por alguém em comunhão com Deus possui um poder extraordinário e eficaz. E o que nós vamos aprender neste salmo aqui neste texto aqui, Davi nos ensina princípios claros e práticos sobre oração. Eu acho que é o mais interessante nesta manhã. É aqui nós estamos falando um devocional, nós estamos meditando na palavra do Senhor. Então, primeiro, ele diz assim, que a oração, como resposta à crise, não é o último recurso, tem que ser a primeira reação. É a nossa oração, tá bom? Ao Senhor. Segundo, a importância da dependência total de Deus, né? Quem pode nos socorrer, quem pode nos atender é Deus. Reconhecer que não temos controle de tudo, mas que Jesus tem absoluto e total controle sempre. Glorificado seja o nome do Senhor para todos sempre. É o poder de conhecer o caráter de Deus. Quem sabe quem Deus é, ora com confiança, com entrega, acreditando que sim, Ele pode resolver, Ele pode atender. Glórias a Deus, aleluia. E também o que nós vamos ver aqui, que é a necessidade de um coração alinhado com o Senhor. Não é sobre resposta, é sobre transformação. Diga assim, não é sobre resposta, é sobre transformação. E quinto, a certeza do socorro divino. No Senhor nós temos a certeza da vitória. Deus ouve, responde e Ele faz muito mais. Ele intervém na situação. Então, olha, acredite, o Senhor está agindo, o Senhor está tratando, o Senhor está cuidando e Ele intervém na situação, porque Ele ouve, Ele responde e Ele age. Glórias a Deus, aleluia. Bom, e a oração nasce também na vulnerabilidade, né? Davi se apresenta aflito e necessitado. Ele não esconde a sua dor. Mano, né? Estava doendo, estava difícil. Talvez esteja doendo agora, esteja difícil agora. Mas olha, ele reconhece a sua limitação. Então nós precisamos reconhecer a nossa limitação, que nós somos limitados, que vai até certo ponto, até certo limite. Chegamos ao limite, né? E a oração, ela começa quando as nossas forças, elas vão terminando, né? Quando a gente acha que tem, que pode ser suficiente para esta situação. Quando a oração começa, quando a autossuficiência, ela termina, né? Ela termina. Quando a gente acha que pode, mas que na verdade nós não podemos, ela termina. Então a oração nasce nesses momentos difíceis. Segundo, o clamor revela a dependência. Davi clama intensamente. Davi pega nesta causa, ora, se levanta, clama, né? Enquanto estava atacando, ele estava clamando. Ele não confia com a sua própria força, mas ele depende totalmente de Deus. Diz aqui, quem não ora, tenta controlar tudo, mas quem ora, entrega o controle nas mãos de Jesus. Então entregue hoje nas mãos de Jesus o controle da tua vida, o controle da tua família, o controle do teu ministério, no nome de Jesus, porque Ele quer cuidar, Ele quer tratar, Ele quer direcionar, Ele quer guiar. Ele é quem tem o controle de todas as coisas, pastora. É o Senhor quem tem feito isso, é o Senhor quem faz, é o Senhor quem cuida, é o Senhor quem dirige as nossas vidas.
1: E como é bom nós entregarmos esse controle da nossa vida nas mãos do Senhor. É interessante que Davi, ele usa a oração como o primeiro recurso, não é a última coisa a ser feita, né? Como já foi falado, mas ele confia primeiro no Senhor. E ontem ainda nós estávamos conversando com as pastoras na classe da Escola Bíblica Dominical e falamos sobre isso, de nós primeiro orarmos. Muitas vezes a gente procura tantos outros recursos quando surge uma situação. Se surge uma doença, primeiro vai ver o remédio, primeiro vai marcar a consulta com o médico, né? Ou se surge qualquer situação, primeiro vai procurar um amigo, vai procurar algum profissional, e nós esquecemos de primeiro buscar o Senhor, primeiro fazer uma oração. E aqui Davi nos ensina isso, que primeiro ele iria orar, né? Ele foi à oração, buscar o Senhor, buscar a direção. E quando nós fazemos isso, realmente As coisas são diferentes, né? Essa oração que nasce nessa vulnerabilidade humana revela a nossa dependência de Deus, né? Entendemos que Deus, ele tem esse, é o fundamento da nossa confiança nele, né? Quando nós buscamos e declaramos que Deus é misericordioso, que Deus é fiel, que Deus responde, assim como Davi fez, né, nos Salmos, nós fortalecemos a nossa fé, né? Mesmo antes da resposta, mesmo antes de nós sabermos o que Deus vai falar, mas a nossa confiança nele nós não precisamos esperar a resposta para nós confiarmos, né? Porque nós sabemos em quem nós confiamos, né? O nosso Deus é todo poderoso e a resposta dele, independente do qual seja, nós sabemos que será melhor, porque a vontade dele é sempre boa, perfeita e agradável.
0: Olha só, interessante aqui no Salmo 121, né? Quero pedir que, se puder colocar aqui pra gente, Salmo 121, que diz assim: levantarei os meus olhos para o monte e de onde vem o meu socorro, né? O meu socorro vem do Senhor que fez o céu e fez a terra. Aleluia. Não deixará vacilar o pé, aquele te guarda não tosquenejará, eis que não tosquenejará, nem dormirá o guarda de Israel. Ele não dorme, ele não para, ele não cansa, ele cuida de nós, ele cuida dos seus amados. O Senhor é quem te guarda. Diga assim: o Senhor é quem te guarda. Declare agora no nome de Jesus, profeticamente, diga assim com alegria, diz: o Senhor é quem te guarda, o Senhor é a tua sombra, o Senhor é quem me guarda, o Senhor é quem é a tua sombra, a tua direita, o sol, ele não te molestará de dia e nem a lua de noite. O Senhor te guardará de todo o mal, guardará a tua alma, e também o Senhor guardará a tua entrada e guardará a tua saída, desde agora e para todo sempre. Ao Senhor, ele fortalece a sua fé antes mesmo da resposta. Pastor Israel, que interessante, né? Que o Senhor tem fortalecido a sua igreja, fortalecido seus amados, seus filhos, fortalecido este projeto tão maravilhoso, né? Tanto se levanta, nossa igreja é uma igreja tão pujante, tão grande, né? Mas o Senhor, ele tem sido fiel para com ela.
2: Sim, Pastor Tiago, e o interessante disso tudo é a sabedoria de Davi, porque quando tudo falta, muitas das vezes, nas nossas vidas, como a pastora Simeia falou, a quem a gente vai recorrer? A um conhecido, às vezes a um familiar? Pois é, a sabedoria dele para recorrer, ele diz: inclina os teus ouvidos para mim. Ou seja, ele estava entregando a dependência a Deus. E aí, pode ter certeza, nós cantamos agora há pouco, é a presença que faz a diferença. E isso não foi algo momentâneo. Davi, ele vivia constantemente em oração, ele tinha uma conexão diária, todo dia. O salmista, ele já começa dizendo: medita na lei de dia e de noite. O verso 4, ele diz: eu clamo a ti todos os dias. Não era algo eventual. Então, quando a gente busca Deus, quando a gente entrega ao Senhor e reconhece a dependência de Deus, Pastor Tiago, é isso que faz a diferença nas nossas vidas. Eu não sei como você está aqui agora, hoje de manhã, acordou hoje, nessa segunda-feira, está em casa, mas olha, entrega, lança sobre ele toda a ansiedade, toda a preocupação, lança o teu coração, a tua vida, entrega para ele, porque o mais ele vai fazer. Eu creio em nome de Jesus, pastor. Amém.
0: Muito bem, olha só que bênção, né? A oração também, ela alinha o coração, pastores. A oração, diz aqui: dá-me um coração unido. Ele busca transformação e não só livramento. Veja a sabedoria de Davi. Veja como era um homem mesmo segundo o coração de Deus. Não, Deus não trabalha só na situação. Deus trabalha dentro de nós.
1: É verdade.
0: E o socorro de Deus, ele é certo. Davi ora com expectativa. Davi ora acreditando e confiando. Ele confia na intervenção divina. Ele sabe, né? Ele entende, ele compreende que o Senhor, ele pode resolver, Pastor Ivo, porque o socorro pode não ser imediato, mas o socorro sempre é algo certo na nossa vida, quando
3: é verdade,
0: vem do Senhor.
3: É verdade, Pastor Tiago. Inclusive, o profeta messiânico Isaías, ele diz lá no capítulo 59: eis que a mão do Senhor não está encolhida para que não possa salvar, nem o seu ouvido obstruído para que não possa ouvir. Então aí complementa o que Davi disse lá atrás, né? Inclina, Senhor, os teus ouvidos, né? Muitas vezes a gente pensa, será que Deus vai me ouvir? Será que Deus está me ouvindo? Será que Deus está me acompanhando? E ele sabe, pois ele é onisciente, conhece todas as coisas, é onipresente, está em todos os lugares e é onipotente, é o único todo-poderoso. Ele é o único todo-poderoso, pastor Tiago.
0: Glória a Deus, aleluia, é o único todo-poderoso e pode resolver todas as situações. Não perde o controle de nada. Tudo está debaixo das mãos poderosas do Senhor aqui, ó. Na palma das mãos do Senhor. Ele governa as nossas vidas, ele dirige as nossas vidas, tá bom? E esse salmo também reflete algo interessante, né? Que todos, a vida reflete este salmo, que todos enfrentam crises, mas nem todos sabem como agir. Então o Senhor nos ensina hoje, né? Através da oração, através da palavra, através da entrega, né? Um momento mais difícil, mas a oração, ela resolve. A diferença não está na crise, está na resposta à crise. E a resposta vem do Senhor. Olha só. E Davi, ele conclui aqui. Davi nos ensina que a oração não é opção. A oração, ela é necessidade e precisa ser também prioridade. A crise não é o fim, é o início de um encontro com Deus. Quem sabe este momento de crise, dificuldade para nós nos aproximarmos um pouco mais do Senhor, né? Às vezes estamos bem distantes, bem afastados, né? E queremos que Deus haja, mas não oramos, não buscamos, não lemos, não intercedemos, né? Mas hoje o Senhor muda essa história em nossa vida no nome de Jesus, tá bom? Deus te abençoe. O socorro de Deus, ele é real para quem também clama a ele, né? Abre a boca e clama ao Senhor. E aqui, fechando, o Senhor ensina-nos a responder às pressões da vida com oração. Diga assim: Senhor, ensina-nos a responder às pressões da vida com oração. Que não sejamos dominados pelas circunstâncias, mas guiados pela fé. E dá-me um coração alinhado ao teu e que nunca, nunca, nunca, jamais nos falte a convicção, porque o nosso socorro, ele vem de ti. Glórias ao Senhor, Jesus. Aleluia. É Jesus quem faz a diferença nas nossas vidas. Né? Estamos felizes por estar aqui, vendo que o Senhor está falando conosco através da sua palavra. Que o Senhor te abençoe e te guarde a cada dia mais. E faça a gente vencedor em todas as situações, mais do que vencedores, porque nós somos mais do que vencedores em Cristo Jesus. Amém? E Deus te abençoe. Nós vamos louvar ao Senhor. É tempo de oração, é tempo de buscarmos ao Senhor. Aleluia.

0: Este louvor maravilhoso para concluir o momento devocional. E nós vamos fazer neste momento a oração do Pai Nosso. Pai Nosso que estás nos céus, santificado seja o teu nome. Venha a nós o teu reino e seja feita a tua vontade, assim na terra como no céu. O pão nosso de cada dia dá-nos hoje e perdoa as nossas dívidas, assim como nós perdoamos aos nossos devedores. Não nos deixes cair em tentação, mas livra-nos do mal, porque teu é o reino, o poder e a glória para sempre. Amém. E acabou.
1: Mas pastor Tiago, nesse momento, isso é a vontade de Deus, ela é boa, perfeita e agradável, né? E nós estamos aqui felizes, alegres, porque esse dia especial, muitas participações, o pastor Evaldo está ali parabenizando o pastor Tiago, que ministração abençoada, pastor Evaldo Santiago, dizendo que foi tremendamente tocado pela ministração da palavra nessa manhã. O Alcimar Viana, um abraço ao campo missionário, está falando do Mundurucus, em Manacapuru, olha só. É isso mesmo. Bom dia, pastor Tiago, Antônio Jorge, eu tô ligado no Voz da Assembleia de Deus, Raimundo Feitosa. Amém. Manda um abraço ao pastor Marcos André aqui da área 4, um abraço. Deus abençoe, era 151 também, está sintonizado no Voz da Assembleia de Deus. Mas pastor Tiago, daqui a pouco nós temos matérias, nós temos muito mais, ainda muito não mais. Terminou não, né pastor?
2: Com certeza o tempo avança, né pastor Gel? Pastores aqui, olha só, o tempo voa, é tão bom estarmos juntos aqui no nosso devocional, ver o seu voz devocional da nossa igreja, Igreja Evangélica Assembleia de Deus, no Amazonas. Tá bom? Estamos ao vivo aqui, através da Terra do Avivamento, aqui de Manaus, no estado do Amazonas, para todo o Brasil, pastor Ivo.
0: Maravilha, pastor Tiago. Vamos fazer um breve apoio cultural, em seguida tem mais voz da Assembleia de Deus.
3: Lâmpada para os meus pés é a tua palavra e luz para o meu caminho. Salmo 119, 105.
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5: Eu, uma certa noite, tive um sonho em que uma mão colocava na minha mão uma régua, assim. E essa mão me conduzia, e entregava a régua, entregava uma caneta dessa e um estilete. Enquanto eu cortava a reguinha, ela subia, assim, igual água evaporando, formando uma nuvem. E eu vi aquela nuvem cair em forma de chuva, cobrindo a terra, a vida de várias pessoas. E eu vi a mão de várias pessoas fazendo a mesma coisa. E aquilo se transformava numa onda, que as águas se agitavam. É a onda do avivamento. Daí o kit do avivamento.

0: é o kit do avivamento. Essa régua ungida, com óleo ungido, orada, juntamente com duas canetas, dessa que é para o casal e uma para quem é solteiro, a fim de que seja usado exclusivamente para ler a Bíblia, marcar a palavra de Deus, deixar Deus marcar a vida e, através da vida, marcar tudo que estiver ao redor. Ou seja, esvaziar essa caneta na Bíblia, sentir a caneta transparente, ela esvaziando, baixando, e a pessoa ter a sensação do avivamento de esvaziar a caneta na Bíblia, vendo ela esvaziar. Por isso que ela é transparente, não pode ser leitosa. Marcando com a Bíblia, e caneta vazia, Bíblia cheia, vida cheia. Que Deus te abençoe, no nome do Senhor Jesus.
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19: O mundo diz: corra mais, poste mais, prove mais. Mas no fim do dia, nada disso preenche. Porque seguidores não curam ansiedade, status não traz paz e aparência não sustenta a alma. Jesus nunca te chamou para fingir. Ele te chamou para viver de verdade. Em João 8:32 está escrito: e conhecereis a verdade, e a verdade vos libertará. Liberdade não é parecer livre, é finalmente encontrar a verdade. E a verdade tem nome: Jesus.

0: Muito bem, glória a Deus, estamos de volta no Voz da Assembleia de Deus dessa manhã, abençoada gente, no oferecimento todo especial de Queiroz, o maior grupo embalageiro do Brasil, são 21 lojas só na cidade de Manaus, gente, olha só, você encontra além de embalagens descartáveis, papelaria, materiais de expediente escolar, artigos para festa e utilidades para o lar. 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Mas olha só, gente, eu quero chamar agora algo muito especial. Domingo nós temos o culto, um culto especial. É, nossa escola bíblica dominical e nós vamos estudar a lição de número 10, não é isso, pastor Alex? Vamos mostrar pra gente aí como será essa revista, essa lição abençoada agora na tela do Voz.
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2: Olá, paz do Senhor, sejam todos bem-vindos ao nosso momento da nossa Escola Bíblica Dominical. No próximo domingo estaremos estudando a lição de número 10 da nossa revista de 1 a 2 Timóteo, Tito e Filemon, que tem como tema Combati o bom combate e guardei a fé. O texto da hora dessa lição se encontra no livro de 2 Timóteo capítulo 4, versículo 7. Combati o bom combate, completei a carreira e guardei a fé. A verdade prática nos traz a reflexão de que devemos completar bem a nossa carreira cristã, sem esmorecer na fé. Nesta lição, nós estaremos estudando três tópicos. O primeiro, Timóteo cumpre o teu ministério. Segundo, eu completei a carreira. E terceiro, saudade e esperança. Para nossa aplicação pessoal, vivamos cada dia como quem deseja terminar bem a carreira da fé e receber a coroa da justiça, preparada por Jesus para todos os que amam a sua vinda. E nessa lição, os hinos sugeridos são o de número 186, de Valor em Valor, e o 225, Ser Valente. 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
5: A nossa IEADAN Área 32 preparou a festa de aniversário de 37 anos, gente. É isso mesmo, 37 anos da congregação. Você vai conferir agora da Área 32 na tela do Voz. Assiste aí e fica atento, porque quem está na Boas Novas está na benção.
6: A paz do Senhor Jesus, meu irmão, minha irmã, meu amigo, minha amiga. 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São 37 anos de bênçãos, de vitórias, de conquistas e de milagres. Serão 3 dias, dia 19, dia 20 e dia 21, de milagres de Deus nesse lugar. Nós teremos a programação com missão com crianças, missão com jovens no sábado, também missão com homens e mulheres na sexta-feira, na abertura. 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

0: porque sou eu que conheço os planos que tenho para vocês, diz o Senhor. Planos de fazê-los prosperar e não de causar dano. Planos de dar a vocês esperança e um futuro.
1: Muito bem, estamos de volta no Voz da Assembleia de Deus essa manhã abençoada, gente. Olha só, deixa eu preparar aqui uma matéria especial que aconteceu aí no último sábado, mas antes...

0: 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Mas olha só, nesse momento eu quero chamar uma matéria muito especial, porque foi realizada aí a caminhada contra a obesidade, é isso mesmo, muitas causas se levantando aí, e esse evento foi realizado ali por um amigo aí, um parceiro, chamado Big Lobão, 270 quilos. Olha só o que que tá acontecendo na cidade de Manaus, as pessoas indo aí às ruas nesse momento aí para lutar contra a obesidade. Que coisa maravilhosa, né? O nosso corpo é templo do Espírito Santo e glória a Deus por tudo, por esse mover, avivamento dos céus que está acontecendo aqui na Terra, é as pessoas cuidando de si, cuidando da saúde, buscando bem-estar e promovendo qualidade de vida. E a Boas Novas preparou essa matéria especial. Parabéns, pastor Alex e toda a equipe, pastor Jones Moura, que preparou aí com carinho esse momento especial que você assiste agora na tela do Voz.
1: Manaus recebeu, no dia 31 de maio, a primeira edição da Caminhada contra a Obesidade de Manaus, um evento voltado à conscientização sobre saúde, qualidade de vida e incentivo à prática de atividades físicas. A iniciativa é promovida pelo influenciador Big Lobão e reuniu participantes de diferentes idades em um momento de superação e motivação. Com o tema "Cada passo é uma vitória contra a obesidade", a caminhada foi realizada na Ponta Negra, na pista liberada. O percurso teve 5 quilômetros e a proposta é incentivar as pessoas a darem o primeiro passo rumo a uma vida mais saudável. De acordo com o organizador, o objetivo principal do evento é mostrar que não importa a velocidade ou o condicionamento físico de cada participante, mas sim a coragem de começar.
2: Olha a estrutura que a gente teve em um dia. A gente teve um dia para arrumar tudo isso, então... Como o prefeito fala, né? É gente que trabalha, entendeu? É gente que trabalha. Então, prefeito Renato Júnior, muito obrigado mais uma vez. Sinta-se abraçado. Muito obrigado pelo apoio. E que os próximos eventos, a gente quer você aqui para caminhar junto com a gente.
3: A gente começou em casa, né? Treinando em casa, porque dentro da academia não tinha equipamento suficiente para obesidade. Então, a gente começou o nosso projeto e essa é a primeira edição e muitos que vai vir.
1: Centenas de pessoas marcaram presença na primeira caminhada contra a obesidade e relataram a alegria de fazer parte deste projeto.
4: E que emagrecer com saúde, como parece que seja, mas é válido, é válido, é tudo muito válido. Tenho certeza assim, que o Lobão, a esposa dele, já são mais do que vitoriosos e que daqui a alguns meses, alguns anos, vão estar aqui contando o testemunho. Falando, né, que conseguiram vencer a obesidade.
1: A caminhada surge como uma forma de conscientizar a população sobre os riscos da obesidade e a importância da atividade física para a saúde. Além disso, o evento contou com o apoio do movimento Corre de Quinta, Prefeitura de Manaus e Santa Cláudia. E foi marcado por mensagens de incentivo, superação e união, buscando inspirar mais pessoas a cuidarem da própria saúde e adotarem hábitos mais saudáveis no dia a dia.
5: Vida, galera. Obrigado!

0: Muito bem, glória a Deus. Canção abençoada aí para cada um de nós. 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Pastor Jael, Pastor Ivo, meu amigo, vamos ver o que que vai acontecer aí no Impacto Evangelístico. Nossa tela do Voz aqui vai trazer para você, para que você anote aí, para você ficar antenado, porque você vai ser um momento com certeza muito especial. Vamos lá.
1: Muito bem, nós estamos aqui no porto de Manaus, no barco Fênix 2, a embarcação que vai conduzir os nossos evangelizadores para o Impacto Evangelístico lá em Parintins. E conosco aqui o nosso amigo missionário parlamentar, pastor Francinei Santos. A expectativa para esse grande momento, pastor?
2: Com certeza é um momento muito especial para nós, tendo aqui a honra de representar a nossa missão parlamentar na pessoa do deputado Silas, comandante Dan, aqui também com a nossa Boas Novas, meu ilustre amigo pastor Tiago, nosso coordenador do Impacto Evangelístico Estadual, pastor Renato Santos. E é isso mesmo, uma visita técnica aqui com toda a comissão do Impacto, fazendo a vistoria no barco Fênix 2, que vai dia 24 para Parintins, e lá nós vamos fazer a grande ação de cidadania com amor e fé. Vamos ter a caminhada e corrida Avançando pela Paz, o Assiso, Somos Jovens pela Paz, vamos ter o Reavivado pela Paz, a nossa grande vigília pela paz, tudo isso, essa ação de cidadania com Impacto Evangelístico da nossa instituição Assembleia de Deus, presidida pelo pastor Jonatas Câmara.
1: Maravilha, pastor Francinei. Pastor Renato, com certeza esse evento mobiliza uma cidade toda, o povo é feliz, é alegre, os resultados também são incontáveis para a honra e glória do nome do Senhor Jesus.
3: Isso mesmo, Ivo, nós nos sentimos gratos, né? E o povo já espera o Impacto Evangelístico juntamente, né, com a ação de amor e fé do nosso deputado federal Silas Câmara e também do nosso comandante Dan. E não vai ser diferente, esse ano vai ser bênção de Deus, vai ser algo extraordinário, então você não fique de fora, venha fazer parte desse grande exército que vai a Parintins pelo 16º ano.
1: Agora, pastor Renato, só diz pra gente o contato, quem deseja participar, fazer parte desse grande exército do Impacto Evangelístico.
3: Isso, o telefone é o 94007528, 94007528, 94007528, esse é o número que vai lhe levar até Parintins para você ganhar muitas almas para o Senhor Jesus.
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4: Obrigado, pastor Renato Santos. Impacto Evangelístico está chegando, hein? Esse mês já, gente, olha só. Reforçando, marcha para Jesus nesse sábado, você não pode perder. Concentração ali na Praça da Saudade, Praça da Bíblia, gente. É, rapaz, tá chegando a hora, Boas Novas vai registrar. Deus abençoe a nossa Omeã, Lucas Agostinho, Ministério Boas Novas e outras atrações mais também, abrilhantando cada vez mais a marcha para Jesus. 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Muito bem, Pastor Ivo, o garoto do futuro aqui, Luiz Henrique Almeida, jornalista, tá ligado aqui no Vara Assembleia de Deus nessa manhã. Deus abençoe, querido. Mas olha só, Pastor Moisés, Pastor Ivo, nós vamos encerrar com Sonha Mesmo. Isso. Aí nesse clima de feriadão.
1: Maravilha.
4: É, rapaz, tá chegando final de semana, tá chegando feriado, tá chegando muita coisa boa. Aproveita a família, aproveita aí, dá pra curtir, pra participar das ações da nossa igreja. Mas antes, números 6, capítulo 6, 24 a 26 diz, vamos lá. O Senhor te abençoe e te guarde. O Senhor faça resplandecer o seu rosto sobre ti e tenha misericórdia de ti. O Senhor sobre ti levante o seu rosto e te dê a paz. Meu amigo pastor Ivo, a paz do Senhor.
5: A paz do Senhor, pastor Israel, a paz do Senhor, pastor Moisés Nascimento. E agora só um detalhe aqui para você. Nunca esqueça, leia a Bíblia.
4: Leia a Bíblia, marque a palavra de Deus, sinta Deus marcar a sua vida. Depois me fala qual é a cor da camisa de amanhã, tá bom?
5: Isso, perfeito.
4: E é isso aí, pastor Ivo, pastor Moisés, meu amigo, a paz do Senhor.
0: Paz do Senhor, meu amigo, pastor Israel, paz do Senhor para você que esteve com a gente aqui no Voz da Assembleia de Deus. É muito bom ter a tua interação sempre. Olha, dia próspero, cheio da graça de Deus. E lembrando, o Senhor é o meu, é o teu, é o nosso pastor. De nada temos falta. Abraço e até o próximo Voz, Senhor, de Perdi, pastor.
4: Muito bem, eu recebi uma mensagem aqui. Diga. Dizendo que, olha aí, ó, da minha esposa. Ah, tá. Um beijo pra ela, dizendo que eu sou lindo aqui. Então, enfim, vamos cuidando.
5: É pra ela, ela disse,
4: tá. Mas, gente, é assim, nós começamos felizes, nós terminamos felizes. Nós somos a Igreja Evangélica Assembleia de Deus no Amazonas, a IADAM, e a Boas Novas é tempo de anunciar Jesus para todas as pessoas. Beijo, meu pastor, pastor Jonatas Câmara, beijo, pastor Tiago, parabéns por tudo, e vamos sonhar mesmo. Valda, 9 horas e 52 minutos, tá na Boas Novas, tá na benção.

0: coisas que o tempo leva. Mas existe uma semente que, uma vez plantada, nunca se perde. Em Provérbios 22, 6, está escrito: ensina a criança no caminho em que deve andar, e ainda quando for velho, não se desviará dele. O que você ensina hoje, molda o amanhã. Cada oração, cada exemplo, cada palavra de fé vira raiz no coração de uma criança. Pais, mães, avós, professores, Deus confiou a vocês mais do que uma família. Confiou uma geração. Ensine, ore, plante, porque o que se semeia em fé, o tempo não arranca.
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20: Tu criaste o íntimo do meu ser e me teceste no ventre de minha mãe. Eu te louvo porque me fizeste de modo especial e admirável. Tuas obras são maravilhosas. Digo isso com convicção. Meus ossos não estavam escondidos de ti quando em secreto fui formado e entretecido como nas profundezas da terra. Os teus olhos viram o meu embrião. Todos os dias determinados para mim foram escritos no teu livro, antes de qualquer deles existir. Salmos 139, versos 13 ao 16.
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27: Antes de tudo, pois, exorto que se use a prática de súplicas, orações, intercessões, ações de graças, em favor de todos os homens. Em favor dos reis e de todos os que se acham investidos de autoridade, para que vivamos vida tranquila e mansa, com toda piedade e respeito. Isto é bom e aceitável diante de Deus, nosso Salvador, o qual deseja que todos os homens sejam salvos e cheguem ao pleno conhecimento da verdade. 1 Timóteo 2, 1 a 4.

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1: A Boas Novas informa a hora certa.
2: 10 horas e 1 minuto.
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2: Maravilha, louvado seja o nome santo do Senhor para todos sempre. Um bom dia a todos na paz de nosso Senhor e Salvador Jesus Cristo. A você que está na sintonia da melhor estação de rádio de Manicoré, a rádio Manicoré FM 95,1, filiada Boas Novas, ou nos assistindo através da TV Boas Novas, canal 7.1 TV Digital. É a partir desse momento entra no ar o meu, o seu, o nosso programa Cristo é a Resposta, de responsabilidade da Igreja Evangélica Assembleia de Deus no Amazonas, IEADAM Manicoré. A nossa pastora e coordenadora é ela, pastora Ana Leia, acompanhada dos filhos Misael e Israel, e também da Kathleen e a pequena Ana Maria, formando assim uma família a serviço do Rei Jesus. A IEADAM Manicoré é convencionada na CEADAM, Convenção Estadual das Assembleias de Deus no Amazonas. Pastor presidente é Jonatas Câmara e Ana Lúcia Câmara. E também na CADB, Convenção das Assembleias de Deus no Brasil, pastor presidente é Samuel Câmara e Rebeca Câmara. Quem vos fala é seu irmão e amigo, pastor Otaviano Aguiar, que nas manhãs de segunda a sexta-feira, a partir das 10h10 da manhã até as 11 horas, estamos juntos, ligados e sintonizados através desta programação. Eu aqui no estúdio, você na sua residência, no seu local de trabalho, aonde quer que você esteja nos acompanhando, desde já o nosso muito obrigado mesmo, que Deus em Cristo Jesus continue nos abençoando não só hoje, mas amanhã e sempre. Eu quero contar com a sua audiência e a sua participação através do fone 97-98807-1588. Mande sua mensagem, faça a sua participação no programa, mande aquele seu alusão, aquele seu pedido musical, o pedido de oração. E por falar em oração, vamos falar com Deus? Pai querido, amado e santo, nesse momento, Senhor da Glória, eu quero aqui te agradecer por esta rica oportunidade. Poder estar aqui mais uma vez no estúdio dessa estação de rádio, já com o programa no ar, é um motivo de muita alegria e satisfação para nós. E através desta programação, levar a Tua Palavra, quer seja através do louvor ou através da ministração. Pai, fale ao nosso coração, na vida de cada um dos nossos irmãos e amigos que estão sintonizados e os que irão sintonizar. No nome de Jesus Cristo, assim eu oro, Pai, e te agradeço, em um nome de Jesus.

querido amigo e irmão, você que está na sintonia da programação, ligou agora, seja bem-vindo. Programa Cristo é a Resposta, da IEADAM, a Vermelhinha. 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

0: Louvado seja o nome santo daquele que vive e que reina para todo sempre. 10 horas e 12 minutinhos, 10 e 12 deste dia 10 de junho de 2026. Programa Cristo é a Resposta no ar para levar até você hinos e mensagens que edificam transmitindo Jesus. A você que está sintonizado, já conto com a sua participação através do fone 97-98807-1588. Este é o número da rádio. Se você tiver meu número, fica à vontade em fazer a sua participação, mandando seu alô, seu pedido de oração, o seu pedido musical. Nós vamos seguindo nessa quarta-feira maravilhosa e eu já quero convidar você para participar da programação, né? Da programação para este dia da Igreja Assembleia de Deus no Amazonas. Hoje, nesse momento, você está acompanhando o programa Cristo é Resposta. Logo mais às 16h10, Momento Jovem com o pastor Antônio Carlos. E às 19h, temos cultos que serão realizados em nossas congregações. É a partir das 19h, viu? Temos congregação ali no bairro da Rocinha, dirigente Diaconisa Nilce. Lá no 11 de maio, na tenda Diácono Leônidas, na estrada do Atininga, na comunidade Nova Jerusalém, tem o pastor Laécio. Já ali no Manicorezinho, temos a pastora Milena Barros. E no bairro de Santo Expedito, congregação pastor Manuel Fernandes, temos ali o Diácono Joel Nunes. Já ali no Andaraí, pastor Ernesto. No bairro de Santo Antônio, congregação do Bairro Novo, Diácono Rosivaldo, conhecido como Bara. Na congregação do bairro do Rosário, Diaconisa Thelma Guimarães. E lá na congregação no bairro de São Sebastião, conhecido como Miralá, pastor Antônio Carlos. No Templo Central temos ela, pastora Ana Leia, nossa pastora, presidente e coordenadora no município de Manicoré. Até as 11 horas da manhã eu quero contar com a sua participação, a sua audiência e juntos adorando ao Senhor. Programa Cristo é a Resposta. Programa esse que tem a finalidade de levar até você hinos e mensagens que edificam o seu...
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0: É, o seu programa de louvor e adoração a Deus, abençoando a sua família. 10 e 14, já quero trazer a primeira faixa musical. Quero junto com você meditar na letra desta canção, O Escudo. Voz da Verdade, já volto, manda mensagem, faça sua participação.

Maravilha, está aí, você ouviu então o Escudo, belíssima faixa musical, hein? Belíssima faixa musical, Voz da Verdade, 10 horas e 19 minutinhos, 10 e 19, eu quero aqui agradecer a Deus pela vida do irmão Magno, já ligado e sintonizado na programação, ele já manda sua mensagem, está ali juntamente com a família, e ele pede, ó, manda um louvor para mim, pastor, tá bom, deixa comigo aqui. A próxima faixa musical e toda a programação eu ofereço para o senhor e toda a sua família. Estender aí para todos os nossos amigos que nos acompanham, né, no nome de Jesus Cristo, nossos irmãos ali da igreja, a Assembleia de Deus, Ministério de Madureira, Deus abençoe, né? Em nome de Jesus, o Antônio Borba e família, ontem fez a sua participação. Tem também, eu vou só procurar aqui, né? Lá no ramal do Igarapé, no Monte Santo, tem ali os nossos irmãos também da Madureira que acompanham a programação, né? Deus abençoe a todos vocês. A você católico que nos acompanha, Deus abençoe em nome de Jesus. Aos taxistas, mototaxistas, táxi frete, a você no seu veículo particular. Aos nossos colaboradores e patrocinadores do programa.

Muito bem, está aí, você ouviu esta belíssima canção. Nós vamos para o primeiro bloco dos nossos colaboradores e patrocinadores do programa. A você que está sintonizado, você que está nos acompanhando, você que sintonizou agora, seja bem-vindo. Você que nos acompanha através da TV Boas Novas, canal 7.1 TV Digital, na rádio Manicure FM 95.1, através do site, do aplicativo, que Deus abençoe. Bom, eu quero trazer os nossos colaboradores e patrocinadores, agradecendo a Deus pela vida de cada um deles e sempre fazendo aqui, né, para você, trazendo para você cada um deles, para você poder estar comprando, economizando e de certa forma ajudando a patrocinar o programa. 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

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Bora seguindo aqui de programação e eu quero aqui mandar a oferecer a próxima faixa musical para todos os nossos colaboradores e patrocinadores. E quem canta para nós é Sara Farias. Se eu não te ouvir, já eu volto.

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1: Maravilha, está aí então, belíssima canção. Antes de trazermos nossos colaboradores e patrocinadores, quero mandar um alusão ali para o Thiago, para a Iris e toda a família que acompanham a programação. Também para a Juliane, filha do compadre Zé, ali na Minha Casa Minha Vida, ouve sempre a programação. Irmão Tércio, irmã Davina, a Orlene família, Deus abençoe. Ao Valtenor do Sítio Nova Esperança, Deus abençoe a irmã Dejanira, ali a Lucinho, Zé Luiz, o Daniel, a irmã Raimunda também ali na Rocinha. Falando em irmã Raimunda, tem a Raimunda Nonata, né? E toda a família Souza Prado, a irmã Shirlene lá no Cantinho da Paz. Mandar também o nosso alusão ali para o Ezequiel, no Sindicato Ramal do Monte Santo. Deus abençoe também ali o seu Daniel, sogro do irmão Joel Fernandes, no Mato Pirigrande. Diolane dos Santos do Reino, na comunidade de Altazes, no Mato Pirigrande. Aí, Johanna Vitória, irmã Marilda, irmão Leônidas e a todos ali do 11 de maio. Deus abençoe também, aqui é a irmã Maria de Jesus e o esposo José Pinto, lá no ramal do Igarapé. Aqui, encontrei o nome dos nossos irmãos. Tava procurando, deu certo, né? Bom, fazer o seguinte, trazer os nossos colaboradores e patrocinadores do segundo bloco, sempre sem esquecer dos queridinhos da IEDA. 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Deus abençoe também os nossos irmãos ali no Açougue do Baratão. Tem o Serginho, tem também ali o Bruno, tem o Jailson e a todos os demais que estão ali sintonizados. No supermercado, Luciana também, a dona Rita e a todos os colaboradores. Deus abençoe os nossos irmãos. A irmã Raimunda Nonata já aqui fez o seu agradecimento. Eu falei, não perde uma só programação. Bom, nós vamos seguindo, 10h39, se aproximando do momento de reflexão de hoje, mas ainda queremos ouvir mais louvores. Quero ouvir agora junto com você, Preto no Branco. Ninguém explica a Deus, hein? Já volto.

0: Maravilha, louvado seja o nome santo do Senhor, preto no branco, ninguém explica a Deus, chegando assim ao momento de reflexão de hoje. Mas antes disso, mandar alô, né? Mandar oferecimento, oferecer aí a programação para Lênio, seu João e a todos ali no 11 de maio, a irmã Cristiane, né? Ali no 11 de maio, tem também, a filha do irmão Ladislau, o irmão Ladislau lá no Beco da PM, né? Deus abençoe em nome de Jesus, a irmã Maria do Rosário lá no Barro Alto, sempre mandando a sua mensagem, fazendo a sua participação também, a Maria das Graças, né? Também aqui, próximo ao Bombom, né? Ali, sempre ouvindo a programação, Deus abençoe em nome de Jesus. E eu quero aqui, então, nesse momento, trazer a reflexão de hoje. A reflexão de hoje nós vamos trazer com o pastor Luciano Subirá a seguinte reflexão. Não se conforme. Já eu volto.
1: Você com certeza já ouviu a frase não se conforme. A pergunta é, ela é bíblica? E a resposta correta é sim e não. Depende da maneira como olhamos o assunto e a área em que aplicamos. Há, por exemplo, advertências bíblicas a respeito do contentamento na área financeira, né? E alimentar um espírito de ganância, de sempre querer mais em nome de não se conformar, seria algo antibíblico. Mas quando temos, por exemplo, promessas de Deus, de coisas maiores, e nos acomodamos com algo inferior ao que Ele sinalizou ser sua vontade, aí estamos não apenas errando, mas limitando a ação de Deus na nossa vida. É sobre isso que eu quero conversar com você hoje. Fique comigo. E nos próximos minutos, nós vamos entender a perspectiva bíblica e correta do não se conforme. Estou hoje na cidade da Guatemala, passando para trazer mais uma palavra ao seu coração. O texto que nós queremos tomar como ponto de partida e também o trilho da nossa reflexão está no segundo livro de Reis, no capítulo 13, e eu gostaria de ler com vocês do verso 14 até o verso 19, que diz assim: quando Eliseu estava sofrendo da enfermidade da qual viria a morrer, Jeoás, rei de Israel, foi visitá-lo. Chorou diante dele e disse: meu pai, carros de Israel e seus cavaleiros. Então Eliseu disse ao rei: pegue um arco e algumas flechas. Jeoás pegou o arco e as flechas. Eliseu disse ao rei: empunhe o arco. E o rei fez assim. Então Eliseu pôs as mãos sobre as mãos do rei e disse: abra a janela que dá para o leste. O rei abriu. Eliseu continuou: atire. E o rei atirou. Então Eliseu disse: flecha da vitória do Senhor. Flecha da vitória contra os sírios, porque você vencerá os sírios em Afeca até acabar com eles. Eliseu disse mais: pegue as flechas. Ele as pegou. Então disse ao rei de Israel: atire contra o chão. O rei fez isso 3 vezes e parou. Essa é uma frase muito importante. O rei fez isso 3 vezes e parou. Então o homem de Deus ficou indignado com ele e disse: você deveria ter atirado 5 ou 6 vezes e assim venceria os sírios até acabar com eles. Mas agora vai vencê-los só 3 vezes. Temos por trás dessa história não é meramente um registro da vida de alguém ou da cronologia de um povo, são lições e princípios para nós hoje. Romanos 15:4 diz: tudo quanto foi escrito para nosso ensino foi escrito. Em 1 Coríntios, no capítulo 10, no verso 11, Paulo fala que essas coisas que aconteciam a Israel foram escritas para nossa advertência, de quem são chegados os fins dos tempos, para nosso exemplo. E temos tantos exemplos positivos como exemplos negativos que nos alertam, nos orientam e nos ensinam. E o que podemos aprender aqui? Essa é a história de um homem que tinha uma palavra profética da parte de Deus de vencer o inimigo, e aliás, diga-se de passagem, era uma guerra geracional antes dele, ela continuaria depois, e ele tinha uma palavra profética da parte de Deus de vencer o inimigo até os consumir, resolver plenamente aquele problema. Mas a história termina com Eliseu dizendo: então você teria vencidos até os consumir, agora só vai vencer 3 vezes. Diante disso, faço a pergunta cuja resposta já está evidente: quem determina a quantidade, a dimensão de vitórias que teremos? É Deus de modo unilateral ou nossas ações e decisões, mesmo diante de uma palavra de Deus, elas vão influenciar o resultado? Como eu disse, a resposta já está bem evidente aqui. A atitude desse homem, na verdade, diminuiu, né, aquilo que ele poderia ter experimentado da parte de Deus. Nós precisamos entender que nem toda promessa na Bíblia é vista como algo incondicional. Muitas delas são condicionais. O que o Senhor Jesus disse para, né, irmã de Lázaro foi: se creres, verás a glória de Deus. Esse si é um condicional e nós precisamos entender exatamente o que ele significa. Algumas vezes Jesus respondeu algumas pessoas dizendo, seja feito conforme a sua fé. Basicamente, ele estava dizendo, quem vai determinar o resultado final não é o meu poder, não é a minha grandeza, é a sua fé. E quando falamos de fé ou incredulidade, às vezes as pessoas separam isso a extremos. De um lado, nós imaginamos aquele que crê para tudo que Deus pode fazer, do outro lado, o que não crê para nada, né? Ou seja, de um lado temos aquele que experimenta tudo que Deus prometeu, do outro lado, alguém que não experimenta nada. O que não paramos para pensar é que muita gente está transicionando em algum lugar aqui no meio. Ele nem duvida de tudo, mas nem sempre está crendo para tudo. Esse homem cria na palavra de Deus para vencer, mas basicamente ele se acomodou com algo menor. Isso para nós fica evidente quando ele fere o chão só 3 vezes e Eliseu fica indignado. Eliseu fica indignado, né? E ele sinaliza porque disse que tinha que ter ferido 5 ou 6 vezes. Vamos entender o que, que significa esse atirar as flechas. Em primeiro lugar, Eliseu sinaliza, né? Abra a janela que dá para o oriente, para o leste. Provavelmente a direção onde o inimigo estava acampado. Atira a flecha. Quando ele atira, Eliseu profetiza, essa é a flecha da vitória do Senhor. Isso não significa que aquela flecha se transformaria num míssil balístico de alta potência, cairia sobre o acampamento do inimigo, destruiria tudo. Aquilo era o que nós chamamos de um ato profético, uma encenação diante do reino espiritual. Ao atirar aquela flecha, o rei de Israel estava declarando, eu acredito na palavra de Deus, de uma provisão divina, sobrenatural, para vencer o inimigo. Portanto, quando Eliseu diz para ele, atire no chão, eu entendo que esse homem compreendeu que aquilo era uma extensão do ato profético. Nunca, né, ele teria imaginado, deve ter um sírio infiltrado, escondido aqui debaixo da areia. Então, ao atirar as 3 vezes, a atitude desse homem era dizer, 3 vitórias para mim, tá bom, é o suficiente. E a indignação de Eliseu, ao dizer 5 ou 6 vezes você tinha que ter ferido o chão, porque agora só vai ferir o inimigo 3 vezes, é que Eliseu, que viu durante toda a sua existência, que ele está no final da sua vida, nos seus últimos dias, muitas guerras, ele sabia que você não vence o inimigo ganhando apenas 3 batalhas. Para que você, de fato, possa vencer o inimigo até consumir, interromper aquela batalha que era geracional, para que não se estendesse ainda à próxima geração, era necessário ir além. Aquele rei deve ter feito um cálculo imediato na sua mente. Quanto custa, não só em dinheiro, em vidas, né, daqueles que compõem o meu exército, no tempo do meu reino, gastar muito tempo na guerra. E basicamente ele faz uma escolha. 3 para mim tá bom. Desde que eu resolvo o meu problema durante a minha vida, eu não preciso me preocupar com as próximas gerações. Nós não sabemos exatamente o quão rápido ou quão simplista ou não foi esse raciocínio, mas esse homem toma uma decisão dizendo, eu me conformo com algo menor do que aquilo que Deus prometeu. Ao longo das Escrituras, nós percebemos que não adianta apenas ter uma promessa de Deus. É necessário interagir com ela. Desde o Antigo Testamento, nós vemos Deus, por exemplo, falando, né, a respeito de Abraão, Gênesis 18, 19, porque eu escolhi para que ele ordene a sua casa, os seus filhos depois dele, que guardem o caminho do Senhor, pratiquem a justiça e o juízo, para que o Senhor faça vir sobre Abraão o que tem falado a seu respeito. Deus fez uma promessa extraordinária. Em ti serão benditas todas as famílias da terra. Em Gálatas 3, 8, Paulo diz que Deus pré-anunciou o evangelho a Abraão. Mas o texto está dizendo, para que o Senhor faça vir sobre Abraão o que falou, Abraão tem que fazer a sua parte. Não podemos tratar essas promessas de Deus como algo unilateral. E não importa se estamos falando da antiga ou da nova aliança. Em 1 Timóteo capítulo 1, verso 18, né, escrevendo ao seu discípulo, Paulo diz, de acordo com as profecias que foram ditas a teu respeito, combate, firmado nelas, o bom combate. Em outras palavras, lute, faça a sua parte para experimentar aquilo que Deus fez. Ao longo das Escrituras, nós percebemos qual o poder de uma atitude. E nesse texto temos 2 atitudes bem distintas. Da parte de Joás, o rei de Israel, nós temos alguém conformado com algo menor. Da parte de Eliseu, nós temos a reação de indignação de um inconformado, né, que não consegue simplesmente olhar o que uma pessoa como Joás está fazendo, diminuindo o que Deus prometeu e se acomodando com menos. Qual é o poder de uma atitude? Nós podemos perceber quando aqueles 12 espias são enviados por Moisés e voltam. 10 deles... né, reconhecem que a terra é boa, mas exaltam mais os problemas do que a promessa. Só 2 deles, Josué e Caleb, é que se posicionam dizendo, e daí que a terra tem gigantes, e daí que eles habitam em cidades fortificadas, e daí que eles estão, né, nos altos dos montes, ausentou-se deles a sua segurança, o Senhor é conosco. Foram os 2 únicos de uma geração inteira que entraram. A promessa era para todos. mas nem todos viveram a promessa. E Hebreus 3:19 pontua isso com clareza. Vemos que não puderam entrar por causa da incredulidade. Ou seja, não basta ter uma promessa e não corresponder em fé. Precisamos lembrar de Jesus dizendo, seja feito conforme a sua fé. Eu e você temos promessas extraordinárias da palavra de Deus. E cada uma delas, como diz Paulo em 2 Coríntios, no capítulo 1, a partir do verso 20 e no 21, diz, ainda tem o sim e o amém de Deus. Deus não mudou de ideia, Deus não revogou as suas promessas, Ele não voltou atrás, mas eu e você precisamos ousar acreditar nelas. Não devemos limitar. Tem pessoas crendo para um casamento razoavelmente bom, mas não querem lutar para viver a plenitude do que Deus tem para o matrimônio. Tem pessoas que estão vivendo um certo nível da provisão de Deus, mas não se posicionam para crer por mais, porque as suas necessidades estão supridas e talvez não tenham a visão de generosidade para dizer, se eu tiver mais, vou transbordar. Não falo de avareza, falo aqui de generosidade em várias áreas, né? Pessoas estão envolvidas no ministério, já tiveram certos resultados, mas poderiam estar alcançando mais pessoas, mas se recusam a crer e lutar por mais, porque estão acomodadas com algo menor, menor do que aquilo que Deus prometeu. Não estou falando do contentamento dentro do que Deus sinalizou, seja a esfera de ação do ministério de alguém, sejam questões financeiras dentro da nossa, né, necessidade. Nós precisamos entender a diferença entre uma coisa e outra. Deus não teria prometido, por meio de Eliseu, ao rei de Israel, que ele feriria o inimigo até o consumir, se essa não fosse a vontade de Deus. Mas se eu e você vivêssemos apenas o cumprimento da vontade de Deus, apenas porque Ele quer, sem nenhuma ação, não existiria forma de Eliseu ficar indignado, dizendo, agora você não vai mais ferir até consumir. Porque Deus não mudou de ideia, Ele não sofre de bipolaridade. Nós precisamos entender que muitas vezes estamos limitando. Acomodar-se com algo menor do que o que Deus sinalizou, podemos mascarar de qualquer outra coisa, mas é uma atitude de incredulidade. Ela nos sabota, ela nos priva do melhor de Deus. E eu quero encorajar você a comer a palavra de Deus, né? Não apenas para que você conheça as promessas, mas se a fé vem por ouvir e ouvir a palavra. Não basta apenas conhecer, precisamos encher o nosso coração de convicção de tudo aquilo que Deus tem sinalizado na sua palavra. Desenvolver uma sensibilidade à direção do Espírito Santo para também crer em palavras personalizadas como a que Joás e tantos outros na Bíblia receberam, para que não venhamos a limitar aquilo que Deus tem para nós. Então, falando nesse contexto, eu digo a você, não se conforme, né? Entenda para onde Deus quer te levar, o que Ele quer fazer na sua vida e que a dimensão de vitórias, né, ou a quantidade delas que você terá não depende só de Deus, mas da sua resposta de fé a Ele. Ouse acreditar, não seja um conformado.
0: Está aí, então, a reflexão de hoje, quando são 10 horas e 56 minutinhos, só nos resta fazer uma oração pedindo a Deus que, através do seu Espírito Santo, Ele nos dê graça e força para seguirmos todas as orientações que são passadas através das reflexões diariamente postadas aqui, colocadas através deste programa. Vamos falar com Deus? Pai querido e santo, Deus Todo-Poderoso, Deus, Criador dos céus e da terra, te agradecemos por esta programação, pelos louvores, pela reflexão. Senhor, continue falando através do teu Espírito Santo em nossas vidas. Assim eu oro, Pai, e te agradeço em um nome de Jesus. Muito bem, chegamos ao final de mais um programa Cristo é Resposta, prometendo voltar amanhã, permitido o Senhor. Viu? 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Às 19h, cultos em nossas congregações. E você é o nosso convidado especial. A última faixa musical de hoje vem com Cassiane. Não vos conformeis. Fui!

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4: 11 horas e 13 minutos.

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4: Meio-dia e 3 minutos.

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1: São 12 horas e mais 12 minutos. Muito boa tarde para você que sintoniza a 95,1 Rádio Manicoré FM. Começa aqui mais um programa Balanço Esportivo. Hoje, quarta-feira, 10 de junho do ano 2026. Direção geral Samuel Vasconcelos, direção comercial Jackson Campos, direção administrativa Alan Crisley, técnica de som do nosso amigo Wilkine. A apresentação deste amigo de vocês, Averaldo de Paula. Programa Balanço Esportivo vai ao ar de segunda a sexta-feira, a partir das 12 horas e 10 minutos, levando para vocês tudo aquilo que acontece no mundo do esporte. 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Diga aí, Wilkine.
2: Sobre a contabilidade.
1: Rapaz, você já esteve lá no escritório do nosso amigo Paulinho?
2: A tua mãe,
1: você indicou, né?
2: Exatamente,
1: você indicou os serviços de PC, serviço e assessoria contábil, nota 10, né, Wilkin? Então tá aí, comprovado aí, né, você está ouvindo, né, a mãe do nosso operador de som foi lá e ficou muito satisfeito, né? Já ouvi esse relato várias vezes, viu, Wilkin? Um amigo meu que mora lá, um professor que mora no Bom Suspiro também, ouviu aqui na rádio, foi lá e gostou do atendimento, dos serviços do nosso amigo Paulinho. Muito bem. Exatamente. Quem não anuncia, se esconde, né? Rapaz, então anuncie aqui no programa Balanço Esportivo, que eu tenho certeza que você terá retorno, tá bom? 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Trabalhamos ainda em nome do vereador Etielson Monteiro, ao qual nós mandamos aquele boa tarde. 12 horas e 18 minutos, se você é estudante amigo, não perca a hora. 12 horas e mais 18 minutos. Falando nisso, Eucnia, as férias escolares estão aí se aproximando, eu acredito, né? Você não ouviu falar? Porque amanhã já começa a Copa, né? É bem provável que as férias escolares já estejam começando, né?
3: Quantos dias?
1: 7 dias? 7 dias de férias?
3: De recesso, né?
1: Ah, rapaz, eu acho que não. As férias escolares, elas duram hoje em dia 15, 20 dias, por aí. Acho que esse ano deve ser um pouco mais, em razão da Copa do Mundo, né? É um achismo meu. Bom, vamos ao que interessa, né, Euquini? Vamos àquilo que é o nosso ofício, né? Vamos falar daquilo que é o nosso ofício. Campeonato Brasileiro, terceira divisão. Onde está o Amazonas? O Amazonas joga no sábado, dia 15. Portanto, no próximo sábado, às 15 horas, às 3 da tarde, hora Manaus, lá no estádio Carlos Zimit, né? Lá no Coroado, o Amazonas tem que ganhar, tem que vencer o Lanterna. Agora não tem desculpa, né, Wilkin? Ah, jogamos contra um time melhor e tal. Não tem desculpa, o Amazonas vai ter que vencer esse jogo. Vamos ficar na torcida para que a Onça Pintada volte a vencer. Diga, nosso amigo Wilkin.
3: Se esse jogo fosse aqui,
1: se esse jogo fosse na cidade? Rapaz, muito bem. Guarani jogará um pouco mais cedo, no sábado, às 10 da manhã, antes desse jogão aí, Amazonas e Anápolis, teremos Guarani e Caxias às 10 da manhã. No domingo, 10 da manhã também, o Brusque joga diante do Santa Cruz, o Paysandu às 3 horas no domingo joga diante da Inter de Limeira. O Itabaiana, no domingo, às 15h30, joga diante do Ituano. Volta Redonda vai enfrentar o Confiança, domingo às 18h30. Às 18h30 também, o Floresta joga diante do Figueirense. O Maricá, na segunda-feira, joga diante do Maranhão. O mesmo acontecendo com o Ipiranga diante do Botafogo da Paraíba. E a rodada será fechada com Ferroviária e Barra também na segunda-feira, dia 15. 12 horas e 21 minutos, Wilkin. Vamos agora com a Série B, Wilkin. A Série B do Brasileirão. Antes disso, quero mandar uma boa tarde para você, ouvinte, né? Rapaz, nosso amigo Gilson, mototaxista, juntamente com a sua família, obrigado pela audiência. O Domingos, lá no bairro de Andaraí, juntamente com o nosso amigo João Ricardo. Digo juntamente porque são os dois são do mesmo bairro, né? Meu amigo João Ricardo, ele que também é mototaxista e torcedor do Flamengo. Obrigado pela audiência de vocês. O nosso amigo que trabalha na Casa Azevedo, meu amigo Toninho, juntamente com a sua esposa. O Toninho, professor lá na estrada.

toda a família Prado, vocês do meu querido Estirão. Continue subindo, chegando no Maranhoto, Lourival e toda a sua família. Boa tarde para vocês do Esperança, você do Lago dos Remédios, meu amigo Jango. Você que ouve a gente em Terra Preta, meu amigo Ariba, você do Mucambo, Barro Alto, Boa Fé, Lago dos Remédios, já falei, você da do Moreira, você que ouve a gente em São Pedro dos Cardosos, né? Você do lugar Urual, o Nego, Tenca e o Jonas, o meu amigo Ivo, lá na Maloca, obrigado pela audiência, tá bom? Você do Mato Pirizinho, Mato Pirigrande, você que ouve a gente na Barreira de Manicoré, Dona Lucila e toda a sua família, você do Igarapezinho, vocês aí nas margens da estrada do Igarapezinho, obrigado pela audiência, tá bom? E você da Democracia, né? Você da comunidade Santa Eva, toda a família Maia, a Nelce Maia, a Dona Núbia Maia, vocês do... o meu amigo Elilton, né? Meu amigo Elilton lá no... em Vista Alegre, você do de Água Azul, você que ouve a gente, Capananzinho, Capanã Grande, enfim. Quem mais, Wilkin, você falou aí? Vocês do Acará, muito bem, né? Você que ouve a gente lá no Bom Suspiro, professor Israel, vocês que estão nos ouvindo aí nos flutuantes, na foz do Rio Marmelos, né? E você dentro do Rio Marmelo, toda a família Barreto, obrigado pela audiência. 12 horas e 26 minutos, agora sim, rodada de número 12, tivemos jogos ontem, muito bem, ontem a Ponte perdeu mais uma, Wilkin, né? Rapaz, a coisa tá feia pro lado da macaca, Wilkin. Todo jogo que eu olho ali, sempre tem um cartão vermelho. O que tá acontecendo com a macaca? Ontem, Ponte Preta 1, Cuiabá 2. A Ponte que, lamentavelmente, já caiu este ano do Campeonato Paulista. E agora corre, caminha a passos largos para cair também no Campeonato Brasileiro, né? Eu assisti no jogo atrasado, né? No jogo atrasado, jogadores reclamando de salários atrasados, o Wilkin, e realmente quando a coisa tá feia fora de campo, com certeza chega dentro do campo também, né? Então, lamentavelmente, a Ponte Preta passa pelo momento dificílimo. Tivemos também ontem a vitória do Fortaleza fora de casa, o Leão do PC, mesmo com a expulsão de um jogador. O Fortaleza venceu o Náutico lá no campo do Náutico, nos aflitos, no placar de 1-0. E hoje tem prosseguimento a rodada, o Ceará joga diante do Avaí às 7 da noite, né? Às 19 horas. Mesmo horário, o Goiás recebe o Novo Horizontino. E um pouco mais tarde, às 8 da noite, hoje, quarta-feira, o Sport de Recife recebe o Atlético. O Campeonato Brasileiro Segunda Divisão, que não para durante a Copa do Mundo, né? Como que é? O fechamento da rodada é hoje. E a décima terceira rodada de número 13, vamos dar uma olhada aí. Vai acontecer na sexta-feira, dia 12. Então, não para durante a Copa, viu, Wilkin? A bola continua rolando na Série B. Pelo menos, né, Wilkin? A gente assiste aí o Campeonato Brasileiro, né? Vamos lá, então, os jogos da próxima rodada, Wilkin? Próxima rodada já na sexta-feira, isso que eu falei? Isso, na sexta-feira, dia 12, o Atlético Goianiense joga diante do CRB. Às 18 horas, no domingo, dia 10, aliás, no domingo às 10 horas, dia 14, o Juventude recebe a Ponte, o São Bernardo joga diante do Sport de Recife também às 10 horas, domingo, às 15 horas, no domingo, Cuiabá joga diante do Vila Nova, o Atlético joga diante do Goiás e às 18 horas, o Novo Horizontino joga diante do Náutico. O Botafogo também joga neste horário diante do Operário. O Criciúma na segunda-feira, dia 15, joga diante do Ceará às 20 horas. Às 20 horas também, Londrina e Avaí. E na terça-feira, o fechamento desta rodada, rodada de número 13, quando o Fortaleza, o Leão do PC, joga diante do Coelho, o Lanterna da competição. Classificação até o

0: momento, após os jogos de ontem, o líder é o Vila Nova, 25 pontos. Em segundo, São Bernardo, 24. Em terceiro, Sport de Recife, 22. Em quarto, Fortaleza. Quarto, Fortaleza, 21. Em quinto, Criciúma, 20 pontos. E em sexto, Náutico, com 19 pontos. E lá embaixo, os times que lutam para não cair, é aquilo que nós falamos a respeito da Ponte, né? O Avaí abre a zona do rebaixamento em 17º, 10 pontos. Em 18º, Londrina, 8. E a Ponte em 19º, com 8 pontos. E o Coelho, o América Mineiro, 3 pontos. O time que ainda não venceu no campeonato. 12 horas e mais 28 minutos. Programa Balanço Esportivo. 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
3: Meio-dia e 29 minutos.
0: Muito bem, 12 horas e 29 minutos. Programa Balanço Esportivo mandando aquele boa tarde aos nossos ouvintes. Meu amigo João Peixeiro, juntamente com a sua esposa, dona Nilza, lá no bairro de Santa Luzia, né? Também por lá o Eli, meu amigo Lilico, o nosso amigo Manuel Farinha, rapaz, obrigado pela audiência, o Orderico Faixa, né? Quem mais? O Paladino, grande lateral direito do futebol manicoreense. Meu amigo Sossó lá na estrada, aliás, na estrada, na estrada do Inajá, né? No sítio do Rui Silva. Boa tarde também para você do sítio do Macaxeira, sítio do professor Ademir Oliveira. O Ademir Oliveira, eu, que é torcedor do Palmeiras, deve estar na escuta do programa. O Ruizinho, filho do Rui Silva, obrigado, né? 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Quero aqui mandar uma boa tarde ao meu amigo professor Bosco Franz, torcedor do Flusão, ele que nos ouve lá no Ipazéia. E todos vocês que por lá estão, né? Vocês que residem aí no bairro de Laura Vicunha. 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São 12 horas e 33 minutos. Ontem tivemos o Tabajequistão empatando com a Índia no placar de 1-1. A Armênia também empatou em 1-1 com a Moldávia. Como que é esse nome? Estópia. É isso? Empatou também 1-1, né? Três empates com o mesmo placar, Wilkini. Tivemos a República do Congo perdendo para o Chile, até que enfim o Chile ganhou uma, viu, Wilkini? República do Congo, é isso? 1, Chile 2. Tivemos ainda a Hungria vencendo o Cazaquistão por 3-1. A Rússia, é isso, Wilkini? Rússia 3, Trinidad-Tobago 0. Trinidad-Tobago, que é aqui da nossa região, né, Wilkini? É, você que entende muito de geografia, fica aqui na nossa... É da CONCACAF, Wilkini? É. Mas, de qualquer forma, pertence à América Latina, né? Muito bem. Angola 3, República Centro-Americana 0. San Marino 1, Azerbaijão 2. Tivemos ainda Togo 5, Benin 1. Libéria 3, Serra Leoa 1, Senegal 0, Arábia Saudita também. E Argentina 3, Islândia 0. E ontem o Messi jogou. O Messi entrou no decorrer da partida e a Argentina, forte como sempre, acabou vencendo. E eu acertei grande parte do jogo. O Giai, que é lateral do Palmeiras, né? Jogou, está jogando, jogou naquele jogo atrasado, jogou ontem. O Flaco Lopes também entrou jogando, né? Tem aí quem marcou os gols, Wilkini? Vê se tem aí. Sim. O Barco, número 8, que é uma revelação do Boca Juniors, o Wilkini, atua no futebol europeu, né? E é uma revelação aí do grande destaque, portanto, da Argentina, né? Fazendo o primeiro gol. E depois o Lionel Messi de pênalti aos 72 minutos, já no segundo tempo. E o Thiago Almada, aquele mesmo que jogou no Fogão, né, Wilkini? É, rapaz, aquele mesmo que jogou no Fogão, foi campeão da Libertadores, né? E fazendo então 3-0 para a Argentina, atual campeã do mundo. E os números do jogo estão aí, né? chutes no gol, 15 para a Argentina, 3 para... Qual é essa seleção mesmo, meu querido?
4: Islândia.
0: Na direção do gol, 7 bolas da Argentina, somente 1 para a Islândia. Escanteios, 2 para cada lado e a posse de bola, 60% para a Argentina contra 40% do adversário. Então, foi um jogo que deu para o gasto, né? A Argentina já com a sua seleção definidíssima, né? Só dando ritmo para os jogadores, se preparando para a sua grande estreia. A Argentina, que se não me falha a memória, só estreia no dia 16, Wilkin. Só estreia no dia 16. 12 horas e 38 minutos, vamos aos demais jogos. Hoje, Portugal, olha aí, Wilkin, diante da Nigéria, jogo bom, né? A fortíssima seleção de Portugal. A seleção portuguesa tem uma qualidade muito grande no setor ali do meio campo, né? Às 3h45, hora Manaus, Portugal e Nigéria. Como que é esse nome? Paquistão, muito bem. E Afeganistão. O que tem de tão aí, Wilkin? Esse jogo a definir, né? Inglaterra e Costa Rica hoje às 16h, hora Manaus. A Bolívia também e a Argélia a definir, né? Então tá aí. E amanhã tem jogo também, Wilkin? Tem jogo amanhã, Áustria e Guatemala. É, rapaz, quem mais, Wilkin? Acabou? Jogo de amanhã? Até porque a Copa já vai começar, eu acredito que os últimos amistosos serão amanhã, né, Wilkin? Porque a maioria das seleções já estão ou nos Estados Unidos ou no Chile. No Chile, Wilkin? Inclusive, no México, aliás. E, aliás, a abertura da Copa será amanhã. Nós vamos já falar na abertura da Copa. 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Você sabia que uma vez eu vi um rapaz com um guarda-sol, Wilkin, todo molhado, né? E aí eu disse, mas você não vai usar isso, não. Esse aqui não é guarda-chuva, é guarda-sol. Por isso que ele estava ensopado, viu? Mas serve o guarda-sol e o guarda-chuva, Wilkin? Para os dois? Serve para os dois? Serve, né? Rapaz, eu achei que guarda-chuva era para chuva e guarda-sol era para o sol. Mas serve para os dois, né? Tá bom, então. Bom, então amanhã Copa do Mundo irá começar e o primeiro jogo será com a mandante, né, Wilkin? México vai jogar em casa a Copa do Mundo, que terá pela primeira vez, Wilkin. Pela primeira vez... Será em 3 países, é isso?
4: É.
0: Será no México, no Canadá e nos Estados Unidos, né? É isso? Mas o África do Sul, então, fará sua estreia jogando contra a seleção da casa amanhã às 15h, né? O que eu acho bonito, eu que nem a abertura. E é a Shakira que vai fazer a abertura, não é isso, Wilton? Eu creio que sim. É isso mesmo, né? A Shakira, de qual nacionalidade que é essa cantora, Wilton? Colombiana? Se não me falha a memória, a Shakira é colombiana, Wilton. Se não me falha a memória. Não entendo muito, mas parece-me que a Shakira... Pois ela é colombiana, né? Ela é aquela que era namorada do jogador do Barcelona na época. É. Bom, então, a abertura será amanhã no México. A abertura sempre é legal. E amanhã teremos dois jogos. Diga, Yukini, qual o detalhe?
4: Também queria aqui que teremos três da abertura.
0: É, exatamente. Em diferentes países, né?
4: É.
0: Então... E esse jogo Coreia do Sul e República Tcheca será também no México, eu acredito, né? Às 10 horas da noite, esse jogo também será no México, Wilkin?
4: Não, vai ser no Canadá.
0: Ah, será no Canadá, Coreia do Sul e República Tcheca amanhã às 10 da noite. Na sexta-feira, o Canadá joga diante da Bósnia às 3 da tarde. Mais uma abertura num país aí, né? Esse jogo será... Nos Estados Unidos?
4: Não, vai ser na casa mesmo.
0: Ah, será no Canadá. É. Canadá jogando em casa, muito bem. Estados Unidos e Paraguai, esse jogo deve ser lá, no próprio Estados Unidos, né?
4: É.
0: Muito bem, então a seleção americana jogará em casa, diante do Paraguai, né? E, Wilkini, você que entende geografia, esses três estados também pertencem aos Estados Unidos, Wilkin? Fazem parte?
4: Não.
0: Não, né? Nem México e nem Canadá?
4: São países diferentes.
0: Mas os Estados Unidos tem vários países ali, né, Wilkin?
4: É.
0: Que compõem os Estados Unidos, né?
4: Isso. Que tipo passou a criança, né?
0: Como, por exemplo, Wilkin, dá um exemplo para nós aí. Agora eu vou ter que explorar a tua inteligência, né? Estados Unidos, não, a Estados Unidos. Diga mais um país aí que pertence aos Estados Unidos.
4: Aqui do...
0: Dos Estados Unidos, Wilkins. Países que pertencem aos Estados Unidos.
4: Em caso tivesse uma guerra, sempre...
0: Não. Geografia. Estados Unidos, né? O nome já diz, já tem a união de alguns países, né? Você não conseguiu descobrir aí, Wilkins?
4: Estados Unidos?
0: É. Outro país... que pertence aos Estados Unidos. Me diz aí. Faz uma pesquisa, já você me responde aí. Bom, então nós falamos do jogo de sexta-feira. Vamos para o dia 13. Sobe um pouquinho mais a tabela, por gentileza. Dia 13, quando teremos a estreia do Brasil. Antes da estreia do Brasil, dia 13, o Catar... joga diante da Suíça às 3 horas. E às 18 horas, o Brasil fará sua estreia no sábado. Sábado, dia 13, diante do Marrocos. Né? Do Marrocos às 18 horas. O treinador da seleção brasileira continua. Hoje, pela parte da manhã, a seleção brasileira treinou, né? E... o Ancelotti começa... Ele falou, Wilkin, ele deu uma entrevista dizendo que já sabe quem sairá jogando diante de Marrocos, né? Ele já tem em mente, só que ele ainda não publicou para que o adversário não saiba, né, Wilkin? Rapaz, mas ele mesmo já sabe. Tem muita gente achando, Wilkin, que o Danilo será o titular. O que você acha? Você acha que não, né? Eu tô achando que também será o Danilo, Wilkin. Eu também tô achando que o Danilo será o titular, né? Tem gente apostando que a lateral direita, a esquerda também ainda não está definida, né? Tem gente achando que não. Tem gente achando que até o Alexandre pode sair jogando. Eu já acho que será, não será o Alexandre titular, Wilkin. Eu acho que não, né? Acho que o Alexandre não será titular. Inclusive, no último jogo, o centroavante do Brasil, que é o Igor Thiago, tem gente dizendo que ele perdeu pontos com o treinador no último jogo, né? E não foi bem realmente, né? No último jogo. Se entrou bem, mas no último jogo da seleção, quando o Brasil venceu por 2-1, ele não foi bem. Tem gente achando que será o Cunha. Como que é o... Matheus Cunha, né? Tem gente achando que o centroavante será esse. Mas enfim, a gente vai saber mesmo, eu que em meia hora, uma hora antes desse jogo, né? Nós saberemos. Porque a princípio eu achei que ele iria escalar aquele sistema que ele gosta tanto, que ele jogou as eliminatórias, né? Naquele sistema dele de 4-2-4, com 4 atacantes, mas acho eu que isso não vai acontecer, né? Inclusive, acho que ele vai preencher muito mais o meio-campo. Paquetá pode ser titular, né? Pode ser titular. Ele também dizem que ele está gostando muito do mais novo, aquele que chegou por último lá, Wilkin. Não, que chegou por último no lugar do contundido lá, foi cortado. O Ederson. Dizem que ele está gostando desse meio-campista lá. Enfim. Vamos ver qual será a escalação do Ancelotti para a estreia do Brasil, né? O importante é que ele jogue bem, né, Wilkin? Importante que ele jogue bem. São 12 horas e 48 minutos. Vamos ao intervalo comercial, Wilkin, para a gente beber uma água. Coloca aí o nosso intervalo comercial. Daqui a pouco a gente volta.
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0: Meio-dia e 50 minutos.
1: Muito bem, 12 horas e mais 50 minutos, programa Balanço Esportivo, no oferecimento, atenção você que vai comprar aquela galinha caipira, procure o nosso amigo Bereco ou a dona Raimunda, lá no bairro do Andaraí, próximo a comercial Sete Estrelas, tá bom, gente? 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Quero aqui mandar um boa tarde ao nosso amigo, o Tônio do Alfredo, que está sempre nos ouvindo, né? É, rapaz, quero mandar também uma boa tarde para vocês do bairro de Mazzarello, o Preto do Gudi, o Doutor Sardinha, a Manuela, a Professora Socorro, o Dogivaldo, o Seu Eliabe, né? O Bocudo, todo mundo na escuta do programa, né? Quero mandar também uma boa tarde ao irmão do Preto do Gudi, o Aral Anã, lá no sítio, curtindo o nosso programa, né? O Capataz, também ouve a gente ali nas proximidades do Banho do Atininga. Todos vocês aí da estrada do Atininga, vocês da estrada do Inajá, você que ouve a gente no Miriti, rapaz, ramal do Miriti, tem gente nos ouvindo. Boa tarde para vocês do Sítio Piquiá, você que ouve a gente na estrada do Sindicato, vocês aí, né, no bairro 11 de Maio, você da Rocinha, vocês nas embarcações, né? Aí nos portos de nossa cidade. Obrigado então pela audiência de vocês. Meu amigo Marquinhos, ouve a gente em frente à garagem. E meu amigo torcedor do Palmeiras, rapaz, o Afonso Mota, o Ezio, torcedor do Flamengo. O Ezio que mora aqui no Beco.
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4: 14 horas e 4 minutos.

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4: 14 horas e 54 minutos.

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4: 15 horas e 29 minutos.

Gente, como é gostoso o pagode. Só pra jogar mesmo.

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1: Maravilha, olha que bênção, que maravilha, né? É isso mesmo, só lembrando aqui, é o Momento Jovem, boa tarde, você que está chegando agora. É, Deus abençoe a sua vida, a sua família, seu projeto. Este é o Momento Jovem, é da Igreja Evangélica Assembleia de Deus, Amazonas e Adã, aqui em Manicoré. E a nossa presidente é a pastora Ana Leia. Somos convencionados da CEADAM, Convenção Estadual das Assembleias de Deus do Amazonas. O pastor presidente é o pastor Jonatas Câmara e Ana Lúcia Câmara. E a CADB, Convenção da Assembleia de Deus do Brasil, temos como presidente o nosso pastor Samuel Cama. Somos a IADAM, olha, em 2026. O nosso tema é Tempo de Anunciar Jesus para Todas as Pessoas. E olha, hoje aqui na apresentação que a gente fala, pastor Antônio Carlos. É, e você também pode nos auxiliar participando através do 97-988-07-1588. Ah, será uma alegria poder receber a sua mensagem, a sua participação hoje nessa tarde conosco. Então, mande, participe. Senhor nosso Deus, muito obrigado por mais esse momento de estarmos aqui neste ambiente. Queremos juntos, ó Deus, ser bênção neste lugar. Abençoa cada casa, cada família, que teus projetos possam acompanhar, Senhor, e trazer vida e esperança, é o que nós te pedimos e assim agradecemos em nome de Jesus. Maravilha! E olha, esse programa tem por objetivo propagar o Evangelho de Cristo. E isso fazemos através dos louvores, do momento de comunhão e interação entre a juventude de Manicoré e, claro, você de casa também sempre participando. É, temos muitos louvores, então prepare para ouvir, para celebrar conosco. É, já quero chamar a primeira, ou melhor, mais canções, né? Isaías Saad e Nívia Soares, Ruja o Leão. Vamos de música.
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2: 16 horas.
3: Maravilha, olha que bênção. É o momento jovem abençoando as suas casas de segunda a sexta-feira. E olha, eu lembro você nesse momento quantas bênçãos Deus tem nos alcançado, né? A Bíblia nos ensina algo muito poderoso: não te esqueças. É só para você lembrar, não te esqueças. Sabe por quê? Porque o ser humano ele tem dificuldade de lembrar da dor, mas dos livramentos que passou, jamais ele esquece. E aí, nesse momento, eu quero convidar você para nós fazermos assim um programa voltado ao agradecimento hoje. É, sermos gratos ao Senhor. Vamos começar lembrando. Eu sei que você tem muita coisa boa aí para lembrar. Hoje, faça esse exercício assim. Lembre pelo menos de 3 coisas que Deus fez por você. Será que você pode dizer: Senhor, muito obrigado. Obrigado, Senhor, por tudo que tem feito de bom na minha vida. É, deixa eu te dizer uma coisa muito importante. É, e é muito mais profundo do que você entende. Olha, é fácil agradecer quando tudo está bem. Mas quando está com aquele, com aquela dor, com aquela saudade. 1 Tessalonicenses capítulo 5, versículo 18 diz: em tudo dai graça. É. Ele não diz por tudo, mas em tudo. Só para você entender. Em tudo. Na luta. Na espera. No processo. É em tudo. Isso é gratidão. Isso revela maturidade espiritual. É, e nós aqui no Momento Jovem também queremos lembrar você, para você ser grato a esse Deus Todo-Poderoso. E eu quero nesse momento ser grato também pela vida de meus pastores. Olha que bênção. A nossa querida pastora Ana Leia, pastor Israel, pastor Otaviano, pastora Maria Guiar, pastor Anacleto, pastora Delza, pastores de excelência, né? Pastor Simpliciano, pastora Valteane, nosso querido pastor Ernesto, pastora Aine, pastor Rosário, pastora Ana, olha, pastor Amaral, pastor Marlon, pastora Misaete, pastor Manuel Paulino, pastora Vera, olha que maravilha, né? Pastor Jurandir, pastora Lena também, ali em Bauru, Deus abençoe, pastor Oliveira, juntamente com a pastora, pastor Luiz e a nossa querida pastora Isabel, Deus abençoe.

0: sempre ali uma mensagem, um hino de gratidão ao Senhor. Se prepare para que Deus possa abençoar muito a vida de outras pessoas também através da sua vida. E olha, nós somos assim muito gratos a você. Se você quiser estar conosco ali na congregação do Miralá, bairro São Sebastião, você é muito bem-vindo, tá bom? Congregação do Miralá, onde está o pastor Antônio Carlos, pastora Maria e os nossos amados irmãos. E olha já a mensagem chegando, a paz do Senhor, pastor Antônio Carlos, quero ouvir o louvor, festa de crente, para nós nos alegrarmos aqui ao Senhor, a nossa irmã Maria de Nazaré, do discipulado. Estava aqui ontem conosco, já acompanhando a programação, que maravilha. E vamos preparar a música? Enquanto a primeira canção agora, A Casa é Sua, Casalship, cantando Juliane Souza. E na sequência já também Festa de Crente. Vamos de música.
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0: Maravilha! 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E mais música chegando agora, sem outra vez, Jefferson Suelen. Vamos de música.
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2: 16 horas e 43 minutos.

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1: Maravilha. Olha que benção, né? Canções abençoadas, dei uma condenação a Quarteto Castelo Forte. É para você aí também sempre acompanhar em casa os melhores louvores. E olha que benção, né? E esse momento também é um momento onde nós conversamos sobre a palavra. Olha, abra seu coração, porque estamos estudando os Salmos, e agora os Salmos 9. Deus que faz justiça e livra os seus. E eu quero convidar você nessa tarde tão abençoada, abra sua Bíblia, se você assim a puder. E o Salmos 9, versículo 1, começa: eu te louvarei, Senhor, de todo o meu coração. Cantarei todas as tuas maravilhas. É só para você lembrar que o Salmos 9 é um cântico de Davi após experimentar assim aquele livramento de Deus. Não é um louvor vazio, não. É um louvor que nasce da experiência. Ele não está apenas cantando, ele está testemunhando. Alguém que tem experiência está testemunhando. Olha, quem já viu Deus agir, ele louva diretamente. E o louvor é completo, é intencional. Eu te louvarei, cantarei, me alegrarei, cantarei. Davi revela 4 atitudes: louvar com o coração, testemunhar as obras de Deus e alegra-se na presença do Deus poderoso e cantar ao nome do Altíssimo. Olha, isso envolve muito, né? Mostra que o louvor verdadeiro envolve, sabe o quê? A emoção, o coração, envolve a memória, lembrar que Deus fez e faz, declarar, testemunhar e expressar assim cantando. Olha, quem esquece os feitos de Deus, enfraquece na fé. Quantas pessoas já receberam muito, mas hoje estão enfraquecidas porque já não lembram das bênçãos do Senhor. Por isso que o Salmo 103, versículo 2 diz: bendiz a minha alma ao Senhor e não te esqueças de nenhum de seus benefícios. Olha, Deus defende o acusado. Deus defende a causa do justo. No versículo 3 a 6 ele diz: pois sustenta o meu direito e a minha causa. Aqui está uma verdade muito poderosa para nós entendermos. Deus assume a sua causa. Deus assume. Davi reconhece. E Deus respondeu assim, diretamente, né? Repreendendo os seus inimigos. Deus desistiu ali, ou melhor, destruiu. Por mais que, Deus apagou a memória dos perversos. Olha, quando Deus entra na causa, o resultado muda. No livro de Isaías, capítulo 54, versículo 17, diz: toda ferramenta preparada contra ti não prosperará. Em Romanos 8, 33, quem intentará acusação contra os escolhidos de Deus? É Deus quem os justifica. Olha, isso é maravilhoso. Deus é um juiz justo e eterno. Versículo 7 e 8, ele continua dizendo: mas o Senhor está assentado perpetuamente. Davi apresenta Deus como juiz. Ele está assentado, isso é autoridade. Ele julga com justiça, isso é retidão. Ele governa com equidade, isso é equilíbrio. É diferente dos homens. Deus não erra. Deus não se corrompe. Deus não se engana. Olha, o Salmo 96, versículo 13 diz: ele julgará o mundo com justiça e os povos com a sua verdade. Ah, meus amados, Deus é refúgio na angústia, o versículo 9 e 10. O Senhor será também um alto refúgio para o oprimido. Ah, aqui revela tanto para nós. Aqui Davi revela o caráter pastoral do Deus Todo-Poderoso. Ele não é apenas o juiz, mas ele é refúgio para quem? Para o oprimido, para o angustiado, para quem confia nele. Provérbios 18, 10. Torre forte é o nome do Senhor. Quem conhece o nome do Senhor, confia nele. O versículo 11 e 12 continua: cantai louvores ao Senhor, anunciai entre os povos os seus feitos. Olha, Davi não guarda a experiência e coloca numa caixinha, não. Ele compartilha. Sabe por quê? Deus não esquece dos aflitos. Deus ouve o clamor. Deus responde. Olha, milagre que não é testemunhado, ele perde o impacto, né? Marcos capítulo 5, versículo 19. Vai para tua casa e anuncia quão grandes coisas o Senhor te fez. Ah, meu amado. Há momento também de nós clamarmos pelo livramento. No versículo 13 e 14 ele diz: tem misericórdia de mim, Senhor. Tem misericórdia de mim. Mesmo após vitórias, Davi continua dependente de Deus. É, um dia após o outro. Hoje você está vencendo e amanhã você está precisando da misericórdia do Senhor. Sabe o que isso nos ensina? Vitória passada não substitui a dependência do presente, da presença do milagre de Deus na nossa vida. Ele pede misericórdia, ele pede livramento, ele pede oportunidade para testemunhar. Eu quero convidar você para fazer isso. A justiça de Deus contra os ímpios. Olha no versículo 15 a 18. Os ímpios serão lançados no inferno. Olha, aqui vemos um princípio muito forte. O mal, ele não vence no final. Davi, ele declara: o ímpio cai na própria armadilha. Deus julga com justiça. A necessidade não será esquecida. Ah, meu amado, é muito maravilhoso você entender o recado de Deus para a sua vida. O que Deus pode fazer na sua vida. Eu estudando esses salmos, né? Quanta grandeza de Deus, quantas bênçãos de Deus. Olha, meus amados, você talvez precisa entender que esse Deus, ele nunca falha. Um Deus de grande oportunidade, um Deus de grande misericórdia, é a fortaleza desse Deus. E da forma, no primeiro momento que eu me deparei com essa lição de Salmos, eu quero também, né? Sabe por quê? Você já sentiu que está lutando uma batalha onde as regras mudam no meio do jogo? Aquela sensação, né? Que te traz assim asfixia, de injustiça, e até parece que o seu nome foi manchado, que o mundo inteiro se levantou contra você. Davi se sentia dessa forma no Salmo 9. Nós também passamos nossos dias cavando trincheiras com as nossas próprias mãos, tentando proteger a nossa família, nossa mente, trazer a nossa paz. Mas as nossas trincheiras são rasas demais, né? Para o chão duro dessa vida, da nossa caminhada. Olha, Davi, ele conhecia esse desespero. E no Salmo 9, ele nos convida a abandonar a nossa trincheira, da nossa lama, que nós cavamos assim, para nós subirmos à fortaleza inalcançável de Deus. E logo no versículo, no versículo 9, o texto nos diz que o Senhor, Ele é um alto refúgio para o oprimido. Davi não diz que Deus é um escudo que você carrega. Pensando nos seus braços, cansado, ele diz que Deus é uma montanha de granito insuperável. Mas como acessamos esse cume lá em cima? E o versículo 10, ele nos entrega a chave do ouro. Em ti confiarei, que conhece o teu nome. A confiança não nasce no ouvir, mas no confiar no Deus Todo-Poderoso. Confiar nasce no chorar diante dele, no vale, na dor. Olha, meu amado, o inferno, ele teme um crente que possui o conhecimento desse Deus poderoso, dessa oportunidade de levantar as mãos, de adorar a Deus. Ele não teme assim a sua teologia de papel, mas ele teme diante daquele que traz no seu corpo, na sua alma, as cicatrizes curada pela graça do Todo-Poderoso. Para você entender quanto Deus quer fazer coisas grandes na sua vida. O inferno pode esgotar o seu arsenal das trevas, tentando te flechar, te apagar, mas nenhuma flecha de fogo jamais perfurará a sua torre forte que ele te fez ali no nome do Senhor, na morada do Eterno. Olha, não porque, mas é porque a gravidade vai trazer para o chão. Dependa de Deus. Eu quero convidar você para depender de Deus, apresentar o seu melhor ao Senhor. A esse Deus de obras completas.
2: Eu sinto a tua presença nesse lugar, Deus. O Senhor não falha. O Senhor não mente. O Senhor não muda. Aleluia.

Maravilha. Olha que bênção. Chegando já ao finalzinho do programa, mas eu quero agradecer a sua companhia nessa tarde. Que Deus continue abençoando o seu lar, a sua casa, a sua família. É, Deus assim é um Deus abençoador. E claro, amanhã estaremos de volta aqui nessa mesma programação. Conto com você. É, deixa Deus ainda abençoar muito mais ainda com canções. É, ainda temos música para você.

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No ano que morreu o rei Uzias, eu via sentado sobre um alto sublime trono o Senhor. Serafins pairavam sobre aquele lugar. Eles tinham 6 asas, com 2 cobriam os pés, com 2 cobriam o rosto, e com 2 voavam, dizendo: Santo, Santo, Santo é o Senhor dos exércitos. Toda a terra está cheia de tua glória. São Gonçalo está cheio de tua glória. O Brasil

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3: 17 horas e 49 minutos.
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4: 18 horas e 1 minuto.
5: Essa música é o seguinte. Essa música é a história daquele casal que tá quase terminando, mas não sabe se termina ou não.

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4: 19 horas e 6 minutos.

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